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0: este era um dos hinos em que por várias noites eu saía junto com meu pai. E ele saía batendo de porta em porta. E ele pedia: ah, deixa eu fazer uma oração aí. E às vezes a pessoa falava assim: ah, eu tô vendo o jornal, eu tô vendo a novela. E ele tinha todo um jeito, aquele jeito nordestino, cativante, de dizer: ah, o jornal você tem todo dia, a novela você tem todo dia, mas eu queria orar com você e queria que meu filho cantasse. E aí a gente entrava, eu confesso que meio que envergonhado, muito novo. E essa era uma de tantas e tantos, de tantos hinos. E me fala muito essa canção: seguirei, seguirei ao meu mestre. Meu mestre, eu não sei por que essa canção ela não estava aqui na nossa lista, mas o Espírito Santo.
1: CCPFM informa a hora certa.
2: 9:30.
0: Por sua causa, para que você possa ouvir a voz irresistível, o chamado irresistível do Senhor, e você não possa dizer não. Mas você possa dizer como Isaías: eis-me aqui, envia-me a mim. Seguirei ao meu bom mestre. Onde me mandar, irei. O vento sopra onde quer. Ninguém conhece a sua voz. Ninguém sabe de onde vem. Ninguém sabe para onde vai. O vento sopra aonde

vento sopra aonde quer. E geralmente ele sopra onde a gente olha e a gente diz, nossa, ali eu sinceramente, eu creio em Deus, mas eu não vi a solução para aquilo ali. É sobre você que ele quer soprar essa noite. É sobre a sua vida. E ele quer que você o siga aonde ele te mandar. Aonde ele te mandar, aonde ele te mandar, aonde ele te mandar, você possa ir. Uma vez eu era uma pessoa, eu e Paula, muito bairrista assim com a cidade que morávamos. Então, a gente ali em Campos, a gente era muito orgulhoso e a gente queria assim que Deus fizesse um avivamento a partir de Campos. E a gente, não, a gente vai montar um estúdio aqui, e a gente vai montar uma escola aqui, e o mundo todo vai vir pra cá. E aí um amigo meu, missionário, virou pra mim e disse o seguinte: olha, Fernandinho, você precisa amar o mundo. Eu falei, mas como assim? Deus me deu essa cidade. Ele falou, não, sim, é muito bom que ele te deu essa cidade, mas você precisa amar como Deus ama. A Bíblia diz que do Senhor é a terra e a sua plenitude, o mundo e o

Não, ele quer o mundo pede e te darei as nações. E aquilo entrou dentro de mim, não sei se isso já aconteceu com você. E aí esse amigo meu me disse algo que eu guardei e guardo sempre para mim. Ele disse: Fernandinho, a sua casa hoje é em Campos, mas o quintal da sua casa é o mundo. É o mundo, sabe? Parece que uma água fria bate assim na nossa cabeça, nas nossas costas, assim, nos traz um refrigério. Aquilo mudou a minha vida. Hoje nós não estamos morando em Campos, embora a gente ama essa cidade. E a gente tem família e amigos. Hoje nós estamos morando aqui no Rio. Mas desde aquele dia, eu passei a olhar os lugares e por onde eu vou. E todos os lugares eu comecei a achar lindo, lindo. E eu olhava, nossa, Deus está fazendo algo aqui, Deus está fazendo algo aqui. O vento sopra onde quer. Ele, o mover de Deus está em toda a terra. O mover de Deus está lá aí no seu quarto, no seu cantinho. Está nas grandes cidades, está nas pequenas cidades, está nas pequenas igrejas. Talvez você se ache um pastor insignificante. Talvez você, eu só tenho algumas ovelhas. O vento sopra onde quer. Fazer grandes coisas na sua vida e na sua casa. Tudo que ele quer é que você o siga, que você siga.

0: temperatura?
1: 25 graus.
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era o que vi quando começava o seu dia. Acordou e nem sequer orou ao seu Deus. Ou melhor, durante todo o dia você não orou e nem lembrou de abençoar a sua comida. Você é muito ingrato para com o seu Deus e isso em você me agrada muito. Eu também gosto da enorme fraqueza que sempre demonstra no que diz respeito ao seu crescimento espiritual em ser um cristão. Raramente lê a Bíblia e quando faz está sempre cansado. Não medita no que lê, ora quase nada. Além disso, muitas vezes diz palavras que não analisa. Por qualquer pretexto, chega tarde ou falta o seu culto de ensino. E o que falar de suas murmurações? Temos assistido muitos filmes juntos, sem falar nas vezes que fomos juntos ao teatro e cinema. Lembra daquele dia na tua fraqueza com aquela linda pessoa? Oh, como foi bom! Mas o que mais me agrada é que você não se arrepende.

pessoa. Oh, como foi bom. Mas o que mais me agrada é que você não se arrepende. E que sabe que é jovem e tem que aproveitar a vida. Pensa só na carne. E não acredita que precisa ser salvo para a eternidade. Não há dúvida. Você está do nosso lado. Amo as piadas vergonhosas que você conta e que também escuta. Você ri delas. Eu também rio de ver um filho de Deus participando disto. O fato é que nos sentimos bem. A música vulgar e de duplo sentido que você escuta me agrada demais. Como você sabe quais são os grupos que eu gosto de escutar também? Claro, adoro quando murmura e se revolta contra o seu Deus. Sinto-me feliz quando vejo você dançando e fazendo estes movimentos sensuais. Eles me fascinam. Como isso me agrada. Você quer se encontrar comigo qualquer dia destes? Certamente quando você está se divertindo saudavelmente, fico triste. Mas sem problema, sempre haverá outra oportunidade. Tem vezes que me faz coisas incríveis. Quando dá mau exemplo às crianças ou quando os autoriza para perderem a sua inocência através da televisão, músicas ou coisas do gênero. Eles são tão espertos que imitam facilmente tudo o que vem. Muito obrigado pela cooperação. O que mais me agrada é que poucas vezes tenho que te tentar. Quase sempre cai por conta própria. Você busca os melhores momentos. Se expõe a situações perigosas me dando lugar. Se tivesse cabeça, mudaria de ambiente e de companhias. Buscaria a palavra de Deus e entregaria realmente a tua vida àquele que você chama de Deus. E ainda mais, viveria o resto de seus anos sob a orientação do Espírito Santo. Não tenho costume de enviar este tipo de mensagem. Mas você é tão acomodado espiritualmente que não acredita.

0: incomparável.
1: CCP FM informa a hora certa.
2: 9 horas.
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3: Bom, CCPFM informa a hora certa.
4: 9h30.
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1: Querido amigo, hoje temos como alvo concluirmos o estudo do capítulo 2 e iniciarmos o estudo do capítulo 3. Nós vamos estudar Malaquias 2, 17 até 3, 5. Eu leio para você logo no início do programa o versículo 17, para que nós tenhamos uma ideia do que vamos tratar. Enfadais o Senhor com as vossas palavras, e ainda dizeis, em que o enfadamos? Nisso que pensais, qualquer que faz o mal passa por bom aos olhos do Senhor, e desses é que ele se agrada. Ou, onde está o Deus do juízo? Malaquias 2,17. Querido amigo, essa era a situação do povo de Deus diante do Senhor, até ao cultuá-lo. Haviam dúvidas, haviam incertezas. Mas vamos relembrar algumas coisas. Malaquias profetizou cerca de 445 a 432 a.C., durante o tempo descrito também nos livros de Esdras e Neemias. Nós já nos referimos a esses livros. Depois do retorno do cativeiro babilônico, como fora profetizado séculos antes, tanto por Isaías como por Jeremias, o povo tinha ficado espiritualmente fraco e tolerante. Você se lembra bem que durante a volta para Jerusalém, o que Deus esperava era que rapidamente eles reconstruíssem o templo, mas o que fizeram? Diante de alguma oposição dos samaritanos, eles pararam a obra durante 16 anos, e assim Deus teve que levantar Ageu e Zacarias para fazê-los voltar ao trabalho. Estavam construindo suas casas, lindas casas, mas o templo mesmo estava em ruína. Agora, depois do templo reconstruído, um século depois praticamente, estava acontecendo novamente problemas. Houve indiferença pela lei de Deus, tanto no aspecto moral como no religioso. Era, na verdade, um tempo do tipo, cada um cuida de si mesmo. E você sabe que hoje em dia, infelizmente, nós temos vivido exatamente isso. Chamar de bom o que é mal não é nada de novo em nossa geração. Quando consideramos os meios de comunicação de hoje, parece como se quanto mais ímpia e imoral for a pessoa, maior estima lhe é dedicada. O divórcio, o rompimento da família era um problema real nos dias de Malaquias, nós estudamos no programa passado. Os adoradores, frequentemente, eram mundanos, oferecendo a Deus as sobras. E você lembra bem disso, quando Deus reclama de que eles estavam entregando animais que já estavam praticamente mortos, doentes. E muitos estavam ainda assim enfadados com as coisas espirituais. A pergunta, onde está o Deus da justiça, parece ser um indiciamento contra Deus, colocando-o, acusando-o de abandono. Curioso que quando aqueles que negligenciavam Deus sofriam as consequências dos seus próprios atos, eram bem rápidos em culpar a Deus. Quem abandonou quem aqui? Certamente não foi Deus que tinha abandonado o seu povo, mas o seu povo

Quem abandonou quem aqui? Certamente não foi Deus que tinha abandonado o seu povo, mas o seu povo, sim, tinha abandonado a Deus e os seus princípios. A resposta correta é a mesma de hoje, que era também nos dias de Malaquias. Nós temos abandonado o Senhor. No capítulo seguinte, então, Deus nos dá uma resposta. De onde está o seu Deus? De onde está o Deus da justiça? E a resposta é alguma coisa sensacional. O Senhor, então, responde dizendo: o que que vocês estão querendo? Bem, olha só, eu estou chegando pessoalmente. Eu vou caminhar por suas ruas, vou trazer pureza e verdade, vou visitar o meu templo e eu vou julgar. Sabe que o Senhor estava falando que ele viria, ele estaria vindo na figura do Messias. Mas primeiro, eu enviarei o meu mensageiro antes de mim, para que venha e limpe o caminho, para que eu possa chegar. Querido amigo, esta é a mensagem essencial de Malaquias, capítulo 3, 1 a 5. No Novo Testamento, encontramos o seu cumprimento na pessoa do nosso Senhor e Salvador, Jesus Cristo, que verdadeiramente veio desse modo. Ele veio como Messias. Ele é o mensageiro do Senhor. E aí, então, o Senhor, nessa profecia de Malaquias, diz que enviará um mensageiro que vai preparar o caminho. Eu leio para você agora o versículo 1. Eis que eu envio o meu mensageiro que preparará o caminho diante de mim. De repente virá ao seu templo o Senhor, a quem vós buscais, o anjo da aliança a quem vós desejais. Eis que ele vem, diz o Senhor dos exércitos. Conquanto o Senhor virá ao seu templo, subitamente, não seria sem anúncio. Primeiro, ele seria anunciado pelo seu mensageiro, isto é, o precursor. O Novo Testamento diz que o nome desse mensageiro era João, que pregava e batizava no deserto, anunciando o quê? A vinda do Messias e o seu reino. E João, o Batista, exortava todos que se arrependessem e se preparassem para esse encontro com o Messias. Isaías também tinha previsto isso lá há dois séculos atrás, em Isaías 40, 3 e 5, pelo menos dois séculos e meio atrás, Isaías tinha dito exatamente isso, que o Messias viria. O Evangelho, querido amigo, anuncia que ambas essas antigas profecias foram cumpridas por João Batista. Veja lá em Mateus 3, 3 e confira também em Mateus 11, 10 e 11. O Messias também é descrito por Malaquias como o mensageiro da aliança. Então agora já não estamos mais falando sobre o precursor, mas agora sobre o Messias, mensageiro da aliança. Esta é certamente uma boa descrição daquele que nos trouxe a aliança da promessa, a nova aliança. Nesses últimos dias, Deus realmente nos falou através do seu Filho. Lembre-se dessas palavras em Hebreus capítulo 1, versículos 1 e 2. O Senhor, o Messias, visitaria e visitou o seu templo. De repente, diz então Malaquias, virá ao seu templo o Senhor, a quem vós buscais. Malaquias 3:1. Nós nos lembramos de que as visitas de Jesus ao templo tendiam a ser mesmo visitas explosivas até. Você se lembra pelo menos em duas vezes em que ele teve que ser firme contra aqueles que estavam desonrando o Senhor no templo. Duas vezes ele expulsou os cambistas, uma no começo do seu ministério de 3 anos e mais uma vez no final desse ministério. Veja as duas passagens lá em João capítulo 2, versículos 13 a 22 e em Mateus 21, 12 a 17. Muitos dos confrontos que Jesus teve com sacerdotes, escribas, fariseus, aconteceram onde? Aconteceram no templo. Próximo do final do seu ministério, nos pátios do templo, Jesus dirigiu sua mais forte repreensão a eles, chamando-os de hipócritas, raça de víboras, chamando-os de sepulcros caiados. Por quê? Eles eram orgulhosos, eles exaltavam a si mesmos, eram desonestos, corruptos interna e externamente e rejeitavam a verdade. Essas acusações todas do Senhor Jesus, a

aparece em todo o capítulo 23 do livro de Mateus. Pouco tempo depois disso, Jesus chorou pela destruição de Jerusalém, que se aproximava. E ele predisse a destruição desse templo pelos romanos. Veja lá em Mateus 24, 1 e 2. Isso foi cumprido dentro daquela geração, exatamente como Jesus tinha dito. Mas Jesus construiu um outro templo. E este é o templo que Ageu profetizou. A glória do segundo templo seria bem maior, bem melhor, bem mais majestosa do que a glória do primeiro templo. Jesus construiu então esse novo templo, agora um templo espiritual. Nós, eu e você, nós, seu povo, somos o templo de Deus quando ele habita em nossos corações pela fé. O Evangelho é purificador. E por isso mesmo Malaquias, há muito tempo antes do Senhor Jesus, Malaquias profere essas palavras. O Messias se assentará como derretedor e purificador de prata. Purificará os filhos de Levi e os refinará como ouro e como prata. Eles trarão ao Senhor justas ofertas. E essas ofertas, então, serão aceitas pelo Senhor. Querido amigo, uma das razões por que Jesus repreendeu tão fortemente os chefes religiosos dos seus dias foi porque eles eram corruptos. Seus motivos de adorar o Senhor, de celebrar o Senhor, de cultuar o Senhor, eram motivos egoístas, e as suas atitudes para com os outros eram de desprezo. Era uma camada, um grupo social elevado, e o restante da sociedade eles desprezavam. A lei de Deus jamais foi usada para envolver todos numa só comunidade. Eles usavam a própria lei de Deus para fazer essas discriminações. A lei de Deus jamais foi para ser usada do modo como os fariseus e os escribas e os sacerdotes a estavam usando. João, então, apaixonadamente exortou o povo a mudar a sua maneira de agir. João Batista. Jesus continuou nesse mesmo tema, ressaltando não somente a pureza da ação, mas também a pureza da motivação, a pureza do pensamento. Você se lembra bem do Sermão do Monte? Ouvistes o que foi dito, eu, porém, vos digo. Durante 6 vezes o Senhor foi ilustrando essa situação, mostrando que o que Deus realmente estava interessado era na vida interior, na motivação daquele que o adorasse. E quem pode esquecer a principal afirmação da história sobre o valor da verdade? Conhecereis a verdade e a verdade vos libertará. Para a purificação acontecer, é preciso haver limpeza. É preciso haver até divisão. E Jesus tinha advertido os seus discípulos. Aqueles que fazem o mal odeiam a luz. Daquele dia até hoje, o mundo não se esconde. Porque a luz revela. Mas andar na luz com Jesus é melhor do que andar com o mundo em trevas, pois andar com Jesus leva ao lar celeste, mas andar com o mundo leva à ruína. Então, Malaquias conclui lá no versículo 4 dizendo, a oferta de Judá e de Jerusalém será agradável ao Senhor. E no versículo 5, Malaquias também promete antecipadamente com as palavras do Senhor, chegar-me-ei a vós outros para juízo. Serei testemunha veloz contra os feiticeiros, contra os adúlteros e aqueles que não me temem, diz o Senhor dos Exércitos. Malaquias 3, 4 e 5. Querido amigo, a missão de Jesus não foi julgar o mundo, mas salvá-lo. Contudo, o julgamento e a condenação se tornaram uma consequência da não aceitação da sua salvação. A Jerusalém física seria destruída por sua recusa ao Messias. Jesus, na verdade, pronunciou palavras terríveis como consequência sobre a infidelidade dos fariseus. Eles eram obstinados. Várias das suas parábolas tratavam do fato de que Deus rejeitaria a nação incrédula. Mas o julgamento final está reservado para o dia final. A palavra que Jesus falou será o padrão para o julgamento.

0: Então, podemos, observando esse texto, tratar com ele com o seguinte título: As ações de Deus em nosso favor. Mesmo diante das várias perguntas, mesmo diante dos vários questionamentos, nós podemos responder, e o que Malaquias apresenta aqui para nós é exatamente isso: as ações de Deus em nosso favor. Querido amigo, iniciamos então essa terceira parte do esboço de Malaquias, que denominamos a degradação social, que vai exatamente Malaquias 2:17 até 3:5. O contexto é da ordem social. Na verdade, a situação de Israel era de desordem social. E com isso surgiram então dúvidas em relação à justiça divina. Surgiram questionamentos sobre a necessidade de se manter uma vida reta, uma vida justa. A palavra de Deus, através de Malaquias, então foi dirigida de uma forma enfática, prometendo a sua vinda para o estabelecimento da justiça tão ansiada. E diante dessa promessa, esperava-se a instalação de um tempo de justiça e equidade. Judeus então foram adquirindo durante o exílio, e logo depois dele, um conceito particular relativo à esperança messiânica. Nós já nos referimos a esse tema. Na verdade, eles esperavam que o Messias traria um juízo divino contra as nações inimigas. Porém, a mensagem profética diz que na sua vinda, esse juízo começaria pelo próprio povo de Deus. E aí nos lembramos da passagem em que Pedro também faz essa mesma afirmação. 1 Pedro 4:17, que eu leio para você exatamente agora. Porque a ocasião de começar o juízo pela casa de Deus é chegada. Ora, se primeiro vem por nós, qual será o fim daqueles que não obedecem ao Evangelho de Deus? Sim, querido amigo, o juízo de Deus vai começar pela sua família, pelo seu povo, pela sua igreja. Vai começar pela sua própria casa. Deus não desconhecia que as nações que viviam ao redor de Israel não lhe agradavam, mas Deus também sabia que em Israel havia falta de justiça e que muitos tentavam encobrir tal fato através de ofertas e cultos que ele definia como hipócritas e falsos. Muitas vezes, nós também nos irritamos com a prosperidade, com o sucesso dos injustos e as dificuldades pelas quais passam os filhos de Deus. Por vezes até descrevemos que Deus é injusto e pensamos que Ele não está atento aos nossos sofrimentos. Mas Deus promete que na sua vinda, Ele vai promover a justiça de tal maneira que todos os que o temem, cujo culto e a vida antes eram rejeitados, eles serão aceitos por Ele mesmo. Portanto, nesse trecho de Malaquias, nós temos a seguinte mensagem: mesmo quando não percebemos, Deus age em favor do seu povo. Eu repito, esse é o princípio que esses versículos importantes nos trazem. Mesmo quando não percebemos, Deus age em favor do seu povo. E nesses versículos encontramos três ações de Deus em benefício do seu próprio povo. A primeira ação que traz o benefício de Deus é que Ele escuta os nossos questionamentos. E a pergunta que podemos fazer, então, é: será que Deus está enganado? Será que Deus está errado? Será que Deus está esquecido? Não, não. Deus não está esquecido. Aquele que faz o mal passa por bom aos olhos do Senhor? Não. Deus está vendo tudo isso. É desses ímpios e injustos que Ele se agrada? Não. Deus está vendo tudo isso. Mas onde está o Deus do juízo? O Senhor está cansado de tantas perguntas. Deus se cansa da nossa incredulidade, das nossas dúvidas. Queremos sua justiça sobre os outros, mas esquecemos de que Ele vai nos julgar em primeiro lugar. A segunda ação de Deus em nosso benefício é que Ele encaminha a sua solução. Versículos 1 a 4 do capítulo 3 mostra exatamente isso que nós já descrevemos. Deus enviaria o Messias. Mas antes do Messias, Deus enviaria aquele que prepararia o caminho do Messias. Então, a promessa da sua vinda é garantida, e nós sabemos que isso aconteceu na pessoa de João Batista e depois na pessoa do nosso Senhor Jesus Cristo. O procedimento daquele que viria seria também algo sensacional. E o que ele fez foi isso, uma oferta sensacional da sua vida. Deu a sua própria vida em favor daqueles que crescem nele. E ao mesmo tempo em que ele deu a sua vida, ele purificou, ele separou os justos dos injustos. E a terceira ação beneficiadora de Deus é que ele executa o seu juízo. Veja o versículo 5. Chegar-me-ei a vós outros para juízo. E como nós já mencionamos, quem está na luz do Senhor Jesus anda com ele e prefere ficar na luz para que as suas obras resplandeçam. Quem está longe do Senhor procura ficar nas trevas para que as suas obras não sejam reveladas. Mas o fato é que quando o Senhor Jesus veio, revelou essas obras más, e quando ele voltar, vai revelá-las ainda mais. E ainda ele está vendo o nosso coração, porque ele sonda o nosso interior. Muitas vezes, pessoas e ditos crentes, ditos cristãos, mostram apenas o exterior, mas Deus conhece o nosso interior. Querido amigo, ao concluirmos essa nossa palavra, eu peço a Deus, eu oro a Deus, que lhe dê inteireza, integridade na sua vida de adoração ao Senhor. O Senhor conhece o nosso coração e ele somente vai aceitar o culto que é honesto, verdadeiro e íntegro. Que o Senhor te abençoe. Um grande abraço e até o próximo programa.
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1: Bom dia. Hoje eu vou falar sobre o vexame mundial da Suprema Corte do Brasil. Quando, no berço do direito romano, a Suprema Corte de Cassação da Itália diz todo aquele óbvio que nós conhecemos aqui no Brasil, né? E que continua como se nada tivesse acontecido. Só que de agora em diante, a justiça de outros países, que sempre recebe informações do berço do direito romano, Estados Unidos, onde há perseguidos políticos brasileiros, Espanha, Argentina, vão aplicar os mesmos princípios, né? Que o que a justiça italiana alegou, a falta de imparcialidade, né? Chegou a falar até que não é nem lógico o que o Supremo está fazendo. Né? Eu vou ler aqui o dupla função de Alexandre de Moraes. Né? Além de vítima do crime, né? Isso não é só aquele mandado de prisão falso, não. É de tudo aquilo que ele alegou como ameaças ao Supremo, depois aquela suposta tentativa de assassiná-lo. Nesse momento, ele não pode ser o juiz, né? o investigador, o promotor, o julgador, o relator. Né? A outra questão é que a Zambelli foi condenada com base numa delação premiada do Delgatti, que por causa dela, da delação premiada, já está em casa. Né? Ele negociou a liberdade

0: dele. E isso não basta, tem que haver a prova confirmando a delação, a dupla incriminação. Bom, aí é uma questão interna da Itália. O que a Carla Zambelli fez, né, não é crime na Itália, né? Perseguição política, eles percebem que que os julgamentos do Supremo estão imbuídos de ou contaminados com perseguição política. E no caso pessoal dela, ela tem comprovadamente uma doença e que precisa de boas condições carcerárias, né? E já tem um exemplo numa prisão na capital do Brasil, em que um dos presos, por conta de mandado de Alexandre de Moraes, morreu na prisão depois de a procuradoria pedir várias vezes que ele fosse para casa para receber tratamento. Isso já se sabe, provavelmente já se sabe em Haia também, no Tribunal Criminal Internacional. O ministro Fachin, na obrigação de corporativismo, fez uma nota defendendo o Supremo no dia seguinte, né, dizendo que o processo estava em estrita observância da Constituição, devido ao processo legal, do contraditório, da ampla defesa, né, e depois fez uma ameaça, comprovando a posições de fora do caminho, de desvios do Supremo. Diz assim: o Supremo acompanha com preocupação a recente decisão proferida pela justiça italiana em matéria relacionada à cooperação jurídica entre os dois países, ressaltando que essa corte vem atuando com marcante deferência aos estados estrangeiros quando examina pedidos de extradição. Em outras palavras, olha, se vocês não extraditarem a Zambelli, a gente não extradita mais nenhum italiano. Não é? Esses eufemismos aí, o jornalista é obrigado a ler o que está contido nas entrelinhas, não? Porque essa posição é uma posição política. E essa posição política pode ser adotada por um Estado, né, por decisões políticas e não judiciais. A decisão judicial tem que ficar dentro das leis, e dos tratados, acordos internacionais. Agora, a decisão política é aquela que o governo do PT adotou em relação ao Cesare Battisti. O Supremo autorizou a extradição, mas o poder executivo, que é político, segurou o Battisti aqui como o coitadinho de um refugiado perseguido quando ele era um multi-assassino, né, que está cumprindo pena agora lá no, na Itália, porque entrou Bolsonaro, ele tentou fugir para o Paraguai e acabou preso, né? Então, essa é a questão. Um vexame para nós. Feio, muito feio. Nós já sabemos de tudo isso, mas agora fica muito claro porque sai lá de Roma, de Brasília, Alexandre Garcia.
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2: Nesta edição do Doutor Ajuda, vamos saber mais sobre manchas vermelhas na pele. A médica dermatologista doutora Natasha Fairbanks Pécora nos fala sobre urticária.
3: Olá, ouvintes. A urticária é um quadro alérgico na pele que tem início súbito e evolução rápida. Ela pode ser causada por infecções ou por alergia a algum medicamento ou alimento ingerido, principalmente ovos, leite e frutos do mar, como, por exemplo, o camarão. Na pele, as manchas vermelhas da urticária são elevadas, com formato de anel e podem se juntar, formando placas. Em geral, coçam bastante e mudam de lugar ao longo das horas e dias. Se além das manchas vermelhas ocorrer inchaço nos seus olhos e lábios, isso é um sinal de gravidade e você deve ir ao pronto-socorro imediatamente. Nos casos mais leves, não deixe de procurar um dermatologista.
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4: CCP FM informa a hora certa.
5: 11:50.

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1: Você ouve a RFI, estes são os destaques dessa segunda-feira, 15 de junho. Líderes mundiais e organismos internacionais reagiram nesta segunda-feira ao anúncio de um acordo de paz preliminar entre os Estados Unidos e o Irã, anunciado no domingo. Washington e Teherã devem enviar Doha no Catar ainda esta semana para conversas preparatórias e indiretas antes da assinatura prevista para sexta-feira em Genebra, na Suíça. O protocolo estabelece uma cessação das hostilidades e abre uma fase decisiva de negociações de 60 dias sobre temas sensíveis como o programa nuclear iraniano, os estoques de urânio enriquecido e o levantamento de sanções americanas. Na primeira reação de um oficial israelense ao anúncio do acordo de paz entre Teherã e Washington, o ministro da Segurança Nacional, Itamar Ben-Gvir, anunciou nesta segunda-feira que Israel não está vinculado aos termos do documento e criticou o anúncio feito pelos Estados Unidos. Em um contexto de crise de confiança entre antigos aliados, os países industrializados do G7 se reúnem a partir desta segunda-feira na cidade de Evian, nos Alpes franceses. O Brasil participa como país parceiro dos debates, ao lado de Coreia do Sul, Índia, Quênia e Egito, a convite do governo francês. O presidente Lula desembarcou nesta manhã em Genebra e deve aproveitar a ocasião para ter encontros bilaterais com lideranças presentes no encontro. Para Brasília, a cúpula representa uma oportunidade para tentar amenizar as novas tarifas de 25% que o governo americano anunciou sobre uma série de produtos brasileiros importados. O presidente ucraniano Volodymyr Zelensky pediu nesta segunda-feira aos líderes do G7 que apoiem a Ucrânia após uma ofensiva russa ao país. Pelo menos 11 pessoas morreram em uma série de ataques aéreos russos contra várias cidades. Em Kiev, um incêndio devastou a Catedral da Dormição, uma igreja ortodoxa do século XI, patrimônio mundial da Unesco. Marius Borg Høiby, filho da princesa herdeira da Noruega, Mette Marit, foi condenado a 4 anos de prisão por estupro nesta segunda-feira. A sentença também abrange violência contra uma ex-parceira, ameaças e infrações de trânsito. E o primeiro-ministro britânico Keir Starmer anunciou nesta segunda-feira que vai proibir o acesso às redes sociais para menores de 16 anos.

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Uma pesquisa inédita do Instituto Locomotiva, encomendada pelo CEEE, revelou que a oportunidade de crescimento profissional é o principal fator para jovens brasileiros na escolha de um emprego, superando a boa remuneração. O levantamento ouviu mais de 8,8 mil jovens de 14 a 24 anos em todo o país. A saúde mental também se destaca como uma prioridade, com 98% dos entrevistados considerando muito importante trabalhar em empresas que valorizem o tema. A flexibilidade no trabalho, apesar de relevante, ficou atrás da reputação da empresa e do ambiente de trabalho agradável.

O presidente Luiz Inácio Lula da Silva sancionou a lei que institui o Marco Legal do Transporte Público Coletivo. A medida visa modernizar e aprimorar os serviços de transporte público em todo o Brasil, buscando maior eficiência e acessibilidade para a população. A nova legislação estabelece diretrizes para a gestão, planejamento e financiamento do setor, com o objetivo de garantir a sustentabilidade dos sistemas e a qualidade do serviço oferecido aos cidadãos. Detalhes sobre a implementação e os impactos da lei serão divulgados nos próximos dias.

Um adolescente de 17 anos, Juan Albuquerque da Silva, faleceu após um grave acidente de motocicleta na vicinal do Itã, zona rural de Caracaraí, em Roraima. O jovem colidiu com um boi que estava na pista, resultando em ferimentos fatais. O incidente ressalta os perigos da presença de animais soltos em estradas rurais, especialmente durante a noite. As autoridades locais investigam as circunstâncias do acidente para determinar responsabilidades.

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Os beneficiários do Bolsa Família têm um bom motivo para conferir o aplicativo Caixa Tem, pois a próxima rodada de pagamentos, referente ao mês de junho de 2026, começa nesta semana. O calendário oficial, baseado no número de identificação social, NIS, de cada família, já foi divulgado pelo governo federal. Os depósitos serão realizados entre os dias 17 e 30 de junho, seguindo a ordem do último dígito do NIS. Além do valor mínimo de R$ 600, o programa mantém pagamentos extras para famílias com crianças de até 6 anos, gestantes e jovens entre 7 e 17 anos.

homem de 50 anos foi preso em flagrante em Livramento de Nossa Senhora, no sudoeste da Bahia, suspeito de matar a ex-companheira com golpes de barra de ferro. A vítima foi identificada como Luciana de Jesus Santos, de 27 anos. A prisão ocorreu horas após o crime, quando o suspeito foi identificado, observando o local à distância e apresentando manchas de sangue. Ele foi levado para a Delegacia Territorial de Livramento de Nossa Senhora.

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0: CCEP-FM informa a hora certa.
1: 1h50.
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que pudesse impedir o nascer do sol e a esperança. E não há problema que possa impedir as mãos de Jesus pra me ajudar. Nunca houve noite que pudesse.

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1: Os cedros do Líbano que ele plantou. Salmo 104:16. Os cedros do Líbano são os símbolos dos cristãos, pois eles devem sua plantação inteiramente ao Senhor. Isso é verdade para cada filho de Deus. Ele não é plantado pelo homem, nem plantado por si mesmo, mas plantado por Deus. A mão misteriosa do Espírito Divino faz cair a viva semente em um coração que ele mesmo preparou para recebê-la. Todo verdadeiro herdeiro do céu possui o grande lavrador como seu plantador. Além disso, os cedros do Líbano não dependem do ser humano para sua rega. Eles estão sobre rocha elevada, não sendo irrigados pelo homem, mas o nosso Pai Celestial os supre. Assim é com o cristão que aprendeu a viver pela fé. Ele independe do homem, mesmo nas coisas temporais. Para sua contínua manutenção, ele olha para o Senhor seu Deus e somente para ele. O orvalho do céu é sua porção, e o Deus dos céus é sua fonte. Os cedros do Líbano não estão protegidos por um poder mortal. Eles não devem coisa alguma ao homem para serem preservados contra as tempestades e os tormentosos ventos. Os cedros são árvores de Deus, mantidos e preservados por ele, e apenas por ele. É exatamente a mesma coisa com o cristão. Ele não é uma planta de estufa, protegido das tentações. Ele está na posição mais exposta. Ele não tem refúgio ou proteção, exceto isto, que as vastas asas do Deus eterno sempre abrigam os cedros que ele mesmo plantou. Assim como os cedros, os crentes estão cheios de seiva, tendo vitalidade suficiente para serem sempre verdes, mesmo em meio à neve do inverno. Por fim, a condição florescente e majestosa do cedro é apenas para o louvor de Deus. O Senhor, e apenas o Senhor, é tudo para o cedro, e por isso, Davi muito docemente os coloca em um de seus salmos. Louvai ao Senhor desde a terra, vós, árvores frutíferas e todos os cedros. Salmo 148:7-9. No crente não há coisa alguma que possa magnificar o homem. Ele é plantado, nutrido e protegido pela própria mão do Senhor, e para ele toda a glória seja atribuída.
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0: CCP FM informa a hora certa.
1: 2h30.
2: Que Deus me ajudou a trilhar pra deixar as pegadas na areia.

Sim, haverá um tempo e não está longe, no qual tristeza, injustiça, guerra, ódio e medo serão conceitos, palavras e realidades pertencentes ao passado. Deus, em Cristo Jesus, seu Filho, trará de volta a si todas as coisas, implantando totalmente o seu reino na terra. Porém, até que chegue o tempo, cabe a nós, povo de Deus, manifestar sua graça e amor ao mundo, proclamando e desejando com toda a alma e coração

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2: Você sabia que os cuidados com a saúde bucal envolvem a higienização da língua? Além da escovação dos dentes e do uso do fio dental, é essencial limpar a língua, pois ela também retém restinhos de alimentos, o que pode causar mau hálito e outros problemas bucais. Se não gostar de usar a escova de dentes para isso, utilize um limpador de língua. Depois de finalizar a limpeza bucal com o fio dental e escova e limpeza da língua, não economize água na hora do enxágue. Desse modo, você elimina todas as placas de sujeira que se desgrudaram dos seus dentes e gengivas, deixando a sua boca completamente limpa. Isso você precisava saber. Débora Garcia, Mulheres de Esperança, RTM.
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3: Fala comigo. Deserto é lugar de adoração. Fala em nome de Jesus, deserto pra mim. Vai ser um lugar de adoração. Aleluia. Deserto.

Um soldado do exército morreu após passar mal durante uma instrução de natação em Goiás. Segundo informações de uma amiga da família, os parentes do militar só foram comunicados sobre o ocorrido 3 horas após o incidente. O caso, que não é o primeiro do tipo, levanta questões sobre a segurança e os procedimentos em treinamentos militares. As autoridades competentes devem investigar as circunstâncias da morte do soldado.

0: Estados Unidos e Irã anunciaram que chegaram a um acordo de paz, embora Teherã tenha imposto condições para sua efetivação. As negociações incluem o fim imediato das operações militares, inclusive no Líbano, e a reabertura do Estreito de Hormuz. O presidente dos Estados Unidos, Donald Trump, e o primeiro-ministro do Paquistão confirmaram o acordo, que deve ser assinado na próxima sexta-feira, 19 de junho, na Suíça. O vice-ministro das Relações Exteriores iraniano indicou que o cessar-fogo começará a valer ainda nesta noite.
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0: A Bolívia continua a ser palco de intensos protestos contra o governo Paz, que enfrenta pedidos de renúncia em meio a mobilizações de camponeses, indígenas, professores e mineiros. Bloqueios em estradas têm causado desabastecimento de combustíveis, alimentos e medicamentos em diversas regiões do país andino. Em solidariedade aos manifestantes bolivianos, um ato foi realizado em São Paulo. Organizadores destacaram que a luta do povo boliviano por melhores condições e contra leis fundiárias que prejudicam pequenos agricultores ressoa com as questões enfrentadas também no Brasil.
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0: número de mortos em decorrência do sismo de magnitude 7,8 que atingiu a ilha de Mindanao, no sul das Filipinas, subiu para 61. As autoridades locais informaram que, além das vítimas fatais, há 1.403 feridos e 40 desaparecidos. Mais de 173 mil famílias, totalizando 724 mil pessoas, foram afetadas pelo terremoto, que também danificou aproximadamente 54 mil casas, com quase 10 mil delas completamente destruídas. O exército filipino está distribuindo ajuda e água potável às comunidades isoladas.
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Segredo contra a depressão. Uma mulher que trabalhava num banco havia muitos anos caiu em desespero. Estava tão depressiva que poderia ter um esgotamento nervoso. Seu médico, buscando um diagnóstico, lhe perguntou: como se chama a jovem que trabalha ao seu lado no banco? Cíntia, respondeu ela sem entender. Cíntia do quê? Eu não sei. Sabe onde ela mora? Não. O que ela faz? Também não sei, doutor. O médico entendeu que o egoísmo estava roubando a alegria daquela pobre mulher. Posso ajudá-la, mas você tem que prometer que fará o que eu lhe pedir. Farei qualquer coisa, afirmou ela. Em primeiro lugar, faça amizade com Cíntia. Convide-a para jantar em sua casa. Descubra o que ela está almejando na vida e faça alguma coisa para ajudá-la. Em segundo lugar, faça amizade com seu jornaleiro e a família dele e veja se pode fazer alguma coisa para ajudá-los. Em terceiro, faça amizade com o zelador de seu prédio e descubra qual é o sonho da vida dele. Em 2 meses, volte para me ver. Ao fim de 2 meses, ela não voltou, mas escreveu uma carta sem sinal de melancolia ou tristeza. Era só alegria. Havia ajudado Cíntia a passar no vestibular. Ajudou a cuidar de uma filha doente do jornaleiro. Ensinou o zelador a ler e escrever, pois era analfabeto.

Nunca imaginei que pudesse sentir alegria desta maneira, escreveu ela. Os que vivem apenas para si mesmos nunca encontrarão a paz e a alegria, pois somos chamados por Deus para ser bênção na vida dos outros. Você já conhecia este segredo? Pense nisso. Muitas vezes nesta vida nós somos o remédio da vida de outras pessoas. Quantas vezes você já curou uma pessoa com seu abraço, uma visita inesperada, um sorriso, uma palavra, um carinho ou até mesmo um e-mail enviado? Sua presença alegra a vida das pessoas. É um poderoso remédio contra a tristeza, a depressão, a dor e os sofrimentos da alma. Estar presente na vida das pessoas que amamos é milagre poderoso que pode transformar-se em processos de cura absoluta. Eu te agradeço por fazer parte da minha caixinha de remédios.

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2: Adriana Moisés.
3: Em um contexto de crise de confiança entre antigos aliados, os países industrializados do G7, Estados Unidos, Reino Unido, França, Alemanha, Itália, Canadá e Japão, reúnem-se a partir desta segunda-feira na cidade de Evian, nos Alpes franceses. O Brasil participa como país parceiro dos debates, ao lado de Coreia do Sul, Índia, Quênia e Egito, a convite do governo francês. Vamos a Evian falar com a nossa enviada especial, Lúcia Miesel. Bom dia, Lúcia. O presidente Lula já chegou?
4: Bom dia. É, o presidente Luiz Inácio Lula da Silva desembarcou nesta manhã em Genebra e deve ser um dos primeiros líderes a chegar à cúpula antes do meio-dia. Nesse primeiro dia, as reuniões serão fechadas aos membros plenos do G7, mas Lula poderá aproveitar a ocasião para ter encontros bilaterais com lideranças presentes aqui no encontro, como o próprio presidente Emmanuel Macron. O Planalto não esconde o desejo de uma conversa com o presidente dos Estados Unidos, Donald Trump, que é esperado para o jantar de recepção dos chefes de Estado do G7 esta noite. Até o momento, nenhuma reunião entre os dois está prevista, mas os líderes poderiam manter um diálogo informal à margem da agenda oficial, como já ocorreu no passado. Para Brasília, a cúpula representa uma oportunidade para tentar amenizar as novas tarifas de 25% que o governo americano anunciou sobre uma série de produtos brasileiros importados há duas semanas. O bom entendimento pessoal demonstrado pelos dois presidentes durante a visita de Lula à Casa Branca em maio poderia favorecer aí esse diálogo.
3: O problema é que o próprio comportamento de Trump é sempre imprevisível, inclusive para os franceses, anfitriões do evento, não, Lúcia?
4: Sim, a postura do líder americano deixa esse jogo aí em aberto. A participação de Trump é um mistério até para a presidência francesa, que chegou inclusive a adiar a data do início da cúpula, prevista inicialmente para o domingo, dia do aniversário de Donald Trump, no intuito de aumentar as chances de ele de fato vir à cúpula. Washington confirmou que ele estará sim presente e deve ser recebido por Macron para um jantar exclusivo no Palácio de Versalhes na noite de quarta-feira, depois do encerramento da cúpula em Evian. No entanto, em plena assinatura de um acordo para encerrar o conflito contra o Irã, não pode ser descartada a hipótese de que o presidente dos Estados Unidos deixe a França antes do previsto. A expectativa é que, ao final do evento, um comunicado final comum dos integrantes do G7 seja publicado, que

0: poderá ou não ser apoiado pelos 5 países convidados. Um total de 16 textos estão sendo negociados.
1: Quais serão os principais temas dessa cúpula, Lúcia?
0: A agenda oficial do evento está carregada de desafios de peso, a começar por uma reunião sobre a guerra na Ucrânia com a presença do presidente Volodymyr Zelensky na manhã desta terça. A primeira ambição é que todos os países concordem com a necessidade de manter o apoio à Ucrânia, incluindo a soberania do país sobre o seu território ocupado pela Rússia. Os Estados Unidos praticamente abandonaram o apoio militar e financeiro a Kiev. A intenção de Paris é voltar a atrair os olhos de Trump para esse conflito na Europa, que foi deixado de lado depois da ofensiva contra o Irã. Na sequência, a guerra no Oriente Médio entra no foco com a participação de potências árabes que têm contribuído para a mediação de uma saída duradoura para o conflito: Egito, Catar e Emirados Árabes Unidos. O objetivo número um é a reabertura completa do Estreito de Hormuz, mas também as negociações sobre o futuro do programa nuclear iraniano.
1: O assunto das tarifas unilaterais poderia ser tratado na sessão sobre os desequilíbrios macroeconômicos globais, com potencial de gerar uma crise mundial. Este é o principal assunto da pauta econômica nessa cúpula do G7?
0: Exatamente. O mundo encontra-se refém de uma dinâmica perigosa de dependência de produtos da China, que produz e exporta muito, mas consome pouco, enquanto os Estados Unidos mantêm o consumo em alta, às custas de aumento do seu endividamento, e a Europa não investe o suficiente para competir nesse cenário. Para os países do Sul Global, a queda da ajuda internacional ao desenvolvimento e sob condições cada vez mais rigorosas estrangula a capacidade das nações mais pobres aliviarem o sufoco da dívida. Na última quinta-feira, pela primeira vez no contexto de um G7, a China foi convidada para uma videoconferência com os países do grupo para abordar esse aspecto. Pequim concordou que os desequilíbrios representam um entrave ao crescimento mundial e devem ser combatidos. O assunto deverá ser retomado no âmbito do G20, que este ano é presidido pelos Estados Unidos.
1: Obrigada, Lúcia Miesel, enviada especial à Evian.
2: CCP FM informa a hora certa.
3: 4:10.

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1: Boa tarde. Falar hoje dessa taça do mundo, né? Copa ou taça é a mesma coisa, de futebol. Porque o Trump, no mesmo sábado em que o Brasil jogava em Nova York, ele se manifestou cumprimentando o New York Knicks, que é o time de basquete de Nova York, que conquistou o título nacional da Associação Americana de Basquete, NBA, ganhando por 94-90 do San Antonio Spurs. Spurs significa espora. Knicks significa aquela calça que os holandeses usavam em Pernambuco, né? Que é a boca da calça é fechada, amarrada abaixo do joelho. Isso foi moda para imitar os holandeses de Nova Amsterdã em 1920. Bom, mas por quê, né? Eu estive nos Estados Unidos, estava viajando lá, eu lembro que eu estava indo de Denver para o sul e tinha o jogo final da Copa do Mundo nos Estados Unidos, entre Brasil e Itália. Eu entrei numa cidade lá, eu disse, puxa, eu vou procurar um bar, um restaurante, vou entrar, vou pedir alguma coisa e vou ver no telão, né? O jogo. Só que ninguém estava vendo futebol, todo mundo estava vendo basquete, né? Alguns estavam vendo beisebol, né? Aí eu tive que, puxa, a única saída é procurar um hotel, eu me hospedo no hotel durante o jogo, depois vou embora, né? E o jogo deu 0-0, imagina a partida final que não tem ponto nenhum. Claro que o americano fica chateado ao ver uma coisa dessas, né? Depois o Brasil ganhou por 3-2 nos pênaltis, porque o Taffarel segurou um pênalti, e eu acho que foi o Romário que fez, o Bebeto brilhou também, foi tetracampeão, 1994. Então agora esse jogo de sábado, deu um lado fez um ponto, outro lado fez outro ponto, durante 90 minutos. E o jogo decisivo do basquete, em 48 minutos de jogo, com quatro etapas de 12 minutos cada um, na NBA são 12 minutos o basquete, fizeram 184 pontos, 184 cestas, 94 do vencedor e 90. Foi muito emocionante. Aparecia a eleição no Peru, né? Um passando na frente do outro e voltava. Então é por isso que o pessoal vibra. Eles acham o futebol uma coisa muito chata, porque não tem ponto. Fica 90 minutos para fazer nenhum ponto, tendo que botar a bola a 11 jardas na frente do gol para fazer pênalti no fim e decidir. Eles dizem lá nos Estados Unidos, isso é coisa de inglês mesmo, né? Foram os ingleses que inventaram o futebol, que eles nem chamam de futebol lá, porque para eles futebol é outra coisa. Chamam isso de soccer. Né? Então é isso, queria falar um pouquinho para lembrar que quando terminar esse torneio, não vai fazer nenhuma diferença na vida da gente. Agora, quando terminarem de contar os votos da eleição desse ano, a partir dali vai fazer diferença na vida da gente. De Brasília, Alexandre Garcia.

0: abençoe.
1: Uma alegria muito grande poder estar aqui nessa noite com meu grande amigo Ângelo Torres, não sou eu, a todos os cantores que estão aqui. E é um prazer, uma alegria, que eu sei que essa música fez parte, faz parte da nossa vida, não é verdade? E eu tenho certeza que Deus é com a sua vida, com o seu ministério, com a sua família. Um abraço, gente, Deus abençoe!
0: Marquinhos Gomes, aplauda ao Senhor! Obrigado, meu amigo!
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3: Chegou a hora de você se informar. Você sabia que uma boa higiene bucal pode evitar problemas bucais e dentários comuns? Além da cárie e do mau hálito, a falta de cuidados com a higiene bucal pode provocar gengivite, que é a inflamação da gengiva provocada pela placa bacteriana. A placa bacteriana, por sua vez, é um conjunto de bactérias que coloniza a cavidade bucal. A placa bacteriana fixa-se principalmente nas regiões de difícil limpeza, como a região entre a gengiva e os dentes, ou também a superfície dos dentes de trás, provocando cáries e formação de tártaro. E o tártaro nada mais é do que o endurecimento da placa bacteriana na superfície dos dentes. Isto você precisava saber. Gabi Gouveia, Mulheres de Esperança, RTM.
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5: CCP FM informa a hora certa.
6: 4:50.

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2: O Botafogo de Ribeirão Preto e o Operário ficaram no empate por 1-1 pela Série B do Campeonato Brasileiro. Jogando no estádio Santa Cruz, o time paulista saiu na frente e controlou boa parte da partida, mas viu os paranaenses arrancarem a igualdade nos minutos finais, frustrando a torcida que esperava a vitória em casa. Com o resultado, as duas equipes somaram apenas um ponto na tabela e seguem na disputa por posições mais altas da competição. O Botafogo desperdiçou a oportunidade de se aproximar do grupo de acesso, enquanto o Operário comemorou o ponto conquistado fora de casa após buscar o empate na reta final do confronto.
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2: O Brasil encerrou a primeira semana da Liga das Nações Masculina de Vôlei com mais uma vitória. A seleção, comandada por Bernardinho, derrotou a Argentina por 3 sets a 2, em um clássico bastante equilibrado disputado na Arena Nilson Nelson, em Brasília. Com o resultado, os brasileiros fecharam a etapa inicial da competição com 100% de aproveitamento e 4 vitórias em 4 jogos. A partida foi marcada por muita disputa entre as duas seleções sul-americanas. Mesmo pressionada em vários momentos, a equipe brasileira conseguiu reagir e confirmou a vitória diante da torcida. O triunfo mantém o Brasil entre os destaques da competição e reforça a confiança do grupo para a sequência da Liga das Nações, que terá novas etapas nas próximas semanas.
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2: A derrota da Turquia por 2-0 para a Austrália na estreia das duas seleções na Copa do Mundo de 2026 ganhou ainda mais repercussão por causa de uma declaração de Arda Güler antes da partida. O meia do Real Madrid foi flagrado no túnel de acesso ao gramado, incentivando os companheiros e afirmando: "Somos muito melhores, vamos fazer eles sentirem isso desde o primeiro minuto." A fala viralizou após o apito final, já que a Austrália surpreendeu e venceu com autoridade. Além de Arda, outros integrantes da seleção turca também haviam demonstrado confiança durante a preparação, em meio a uma troca de provocações entre os dois lados. Depois da partida, o atacante australiano Nestori Irancunda respondeu às declarações, dizendo que os comentários serviram como motivação extra e que sua equipe mostrou em campo seu valor, apesar de ter menos posse de bola. A Austrália conquistou a vitória com gols de Irancunda e Connor Metcalf, mesmo sendo amplamente dominada na posse de bola pela Turquia. O resultado foi considerado uma das grandes zebras deste início de Mundial e colocou os australianos em posição favorável no grupo D.
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porque te glórias na maldade, homem poderoso. A bondade de Deus permanece continuamente. A tua língua intenta o mal como navalha afiada, ó, praticador de enganos. Amas o mal mais do que o bem, a mentira mais do que o falar a verdade. Amas todas as palavras devoradoras, ó língua fraudulenta.

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2: O Figueirense conquistou uma importante vitória fora de casa ao derrotar o Floresta por 2-0 em Fortaleza pela Série C do Campeonato Brasileiro. A equipe catarinense foi eficiente nas oportunidades que criou e conseguiu controlar o adversário durante boa parte da partida, garantindo 3 pontos valiosos na luta pelas primeiras posições da tabela. Com o resultado, o Figueirense ganhou fôlego na competição e se aproximou da zona de classificação para a próxima fase. Já o Floresta desperdiçou a chance de subir na tabela diante de sua torcida e segue pressionado na disputa por uma vaga entre os melhores colocados da Série C.
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3: O técnico da Espanha, Luis de la Fuente, confirmou que o atacante Lamine Yamal começará no banco de reservas na estreia da equipe contra Cabo Verde, pela Copa do Mundo de 2026. O treinador explicou que o jovem craque está recuperado da lesão muscular sofrida no fim da temporada pelo Barcelona, mas ainda terá sua minutagem controlada. Segundo de la Fuente, Yamal está em boas condições físicas e poderá entrar durante a partida, dependendo das necessidades da equipe. A decisão foi tomada em conjunto com os departamentos médicos da seleção espanhola e do Barcelona, que acompanham de perto a recuperação do jogador. Favorita ao título mundial, a Espanha estreia nesta segunda-feira, 15 de junho, diante de Cabo Verde, pelo Grupo H. Além de Yamal, outros jogadores que se recuperaram recentemente de lesões, como Nico Williams, também devem começar a partida fora da equipe titular.
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Teresa lembrou dos presentes que os alunos lhe deram. O de Ricardo provocou risos dos colegas ao verem uma pulseira em que estavam faltando algumas pedras e um vidro de perfume pela metade. Ela disse que o presente era precioso. Pôs a pulseira no braço e o perfume sobre a mão. Ricardo ficou mais tempo do que de costume. Ele lhe disse que estava cheirosa como a sua mãe. Naquele dia, a professora chorou. Decidiu dar mais atenção aos alunos e, em especial, ao Ricardo. E quanto mais lhes dava carinho, mais ele se animava. No final do ano, Ricardo era o melhor da classe. 6 anos depois, uma carta de Ricardo contava que concluíra o segundo grau do ensino médio e que ela era a melhor professora que tivera. Um dia veio uma carta assinada pelo Dr. Ricardo Stoder, seu antigo aluno. Depois veio um convite de casamento de Ricardo. Ela foi ao casamento usando a pulseira e o perfume. Quando se encontraram, abraçaram-se e Ricardo lhe disse: "Obrigado, professora, por acreditar em mim." Ela disse com lágrimas nos olhos: "Engano seu. Depois que te conheci, Ricardo, aprendi a ouvir os apelos das almas daqueles que me cercam." Um toque de amor pode mudar o destino de uma vida. Deus quer usar a tua vida para tocar outras e trazer cura. Que sua oração nesse dia seja essa: "Senhor, usa a minha vida para ministrar aos outros o teu amor."

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2: CCP FM informa a hora certa.
3: 6:10.

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2: Você sabia que a cárie e o mau hálito são alguns dos problemas bucais mais conhecidos? A cárie é a desintegração do dente provocada pela higiene inadequada, ingestão de doces e carboidratos, ou ainda por complicações de outras doenças que diminuem a quantidade de saliva na boca, como, por exemplo, pacientes com câncer em tratamento quimioterápico ou radioterápico. O mau hálito também pode ser provocado por diversos motivos. Entre eles estão higiene bucal inadequada, ingestão de certos alimentos como alho ou cebola, tabaco e produtos alcoólicos, boca seca causada por certos medicamentos, por distúrbios e por menor produção de saliva durante o sono, doenças sistêmicas como câncer, diabetes, problemas com fígado e rins e gengivite. Isso você precisava saber. Débora Garcia, Mulheres de Esperança, RTM.
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3: Por isso que nós estamos aqui. Por isso que a gente ensaiou. É por isso que a gente orou. É por isso que a gente buscou.

gente sempre busca coisas melhores para Ele. Nós temos um Deus que nós conversamos com Ele. Ele é nosso Pai. Ele nos atende. Mesmo que as coisas estejam por anos na nossa vida, Ele pode transformar. Ainda que não tenha mais jeito, Ele ouve a oração. E Ele faz milagres. Esse é o nosso motivo.

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1: 6h50.

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1: 12:30. 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

0: 7:07.
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0: 7:43.
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0: 7:55.
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0: 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Boa noite.
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5: 8 horas.

Ei, galera, beleza? Como é que vocês estão? Meus amigos, hoje é segunda-feira, uma nova semana se inicia. Muita confusão, né? Cá estamos nós e antes de falarmos sobre eleições, eu quero fazer aquele processo de construir a casinha. Vamos primeiro montar o alicerce da casa, botar um piso, para depois poder levantar as paredes, pintar a casa, colocar um telhado e assim falar de Lula versus Flávio Bolsonaro. E como é que a gente vai chegar lá? É falando de poder judiciário. Porque nas últimas horas, a imprensa... acho que fez um grande favor à direita brasileira. A imprensa escreveu em letras garrafais o que significa as eleições de 2026. Quantos cargos-chave no poder judiciário? Não só no Supremo. O próximo presidente vai poder indicar. E o que o PT já vem tramando? Eu quero trazer alguns casos, falar de segurança pública rapidinho, depois começar a falar do judiciário, falar do caso da Zambelli, mais algumas confusões, e aí a gente entra na situação. A gente começa a falar desse cenário, depois do PT, depois da direita, e aí quando for

porta, já adianta para vocês, Bolsonaro está preso com a tese do golpe, e que essa tese tem como avô a tese do gabinete do ódio, de que Bolsonaro e seus filhos comandam pessoas, e aí é pessoas que estão extremamente próximas a Bolsonaro, tá vendo ele preso, estão aí dizendo que os filhos de Bolsonaro contratam, mandam, às vezes pagam, né, blogueiros para atacar os seus aliados. Mas a gente vai chegar lá, a gente vai chegar lá, tintim por tintim. Vamos, que como de costume tem muita coisa para falar. Não sei hoje se o vídeo tá assim no esquadro 100%. Pra tentar consertar meu computador de uma vez por todas, formatei o PC. Ah, até fazer um negócio aqui rapidinho. Eu queria colocar aqui na tela, mas acabei esquecendo. De verdade que não foi planejado não para criar o clickbait, nem nada. Porque seria muito mais fácil se eu tivesse colocado na tela. Ia ficar muito mais organizado também. Mas como esse vídeo hoje já vai atrasar, eu vou fazer assim. A introdução ficou boa, não vou ter que fazer de novo. Hoje é dia 15 de junho, é só para dar aquele velho aviso de sempre. Atlas Brasileiro já está disponível. Essa é a capa. Não tem nem tanto tempo assim, né? Mas o mês de abril foi marcado pela rejeição do Messias, né? Os maus presságios do governo do PT. Estou com uma impressão que tem uma linhazinha aqui, sabe? Deixa eu fazer assim para ver se eu tiro essa linhazinha. Tá com essa linha aí que tá me incomodando aqui na tela. Não, tem uma linha aqui, mas tudo bem. Amanhã eu tento descobrir que linha é essa. Mas é isso. Os maus presságios. A gente comentar lá, né? Obviamente a questão do Messias, Banco Master, muita coisa também, né? Mais desdobramentos, a delação vai ou não vai sair? A gente tá vendo que não. São Pedro III segue em volta, escanto, tiveram vários. O golpe do Xandex, que é aquela movimentação lá pra tentar mudar como é que funciona a questão de delações no Brasil. Lula tentando se descolar, tentando acontecer naquela hora, enfim, muita coisa aconteceu. Aí as questões do Messias estão aqui dentro, as disputas, né, dentro da direita, na esquerda, as questões eleitorais, racha na direita, né? Enfim, os 2% de apoio, a gente já fala os tempos. Ainda é bom, né? Isso daí a gente vai falar depois, os 2% de apoio. Mas enfim, já gastei muito tempo de vocês só para avisar que o Atlas já está disponível. Tentando manter aquele costume saudável de todo santo dia, lembrar que o Brasil vive uma crise de segurança pública, o Vinícius fez o grandíssimo favor de fazer dois comentários no Twitter. O primeiro foi esse, né? Coloca aqui o Jornal Extra. TCP expulsa moradores. Cada vez mais comum notícias como essa de pessoas sendo expulsas de suas casas, suas residências, lugar que eles moram. Por quê? Porque as facções mandaram. Esquema de extorsão de facção usava advogada para legalizar posse de imóveis. 100% técnico. O que o regime Lula e o governo eleito por juiz do Supremo tem feito para que cidadãos não sejam submetidos ao poder paralelo, quem toca o terror, né? As facções que expulsam moradores de suas casas que não querem se submeter à cartilha de terror. E depois ele colocou ali duas notícias do jornal Dia. Traficantes do Comando Vermelho invadem mais uma comunidade em Curicica e encurralam milicianos. Moradores relatam um clima de guerra no Antares após nova tentativa de invasão. A insegurança pública, proporcionada pelo regime Lula e pelo Supremo, mais uma vez interferiu na política do Rio e está permitindo a expansão do CV em várias áreas da cidade, impôs seu terror, tirando a vida de cidadãos. Para ONGs de segurança pública, solução técnica é enfiar a câmera nos policiais, promover campanha para redução à violência contra a mulher, né? E aí vai resolver o problema em grandes centros? Quando que vai ter o empenho? Eu acho que só com o Flávio. E aí no país, você tem esses problemas reais. Além desses problemas reais, não é desses problemas, né? O judiciário, em parceria com o governo Lula, tem outros alvos prioritários. Defensoria pede adiamento de julgamento de Eduardo Bolsonaro no Supremo. A defensoria já reclamou várias coisas. Reclamou que Eduardo deveria ter sido citado por carta rogatória. Enfim, que o devido processo legal estava sendo respeitado. Agora tá falando de novo, pô, vai jogar faltando um na turma, aí se dá um empate. Cara, é meio complicado, né? Como a forma que vocês estão fazendo as coisas. Mas não tá nem aí. Eduardo já tá culpado já. Não tem julgamento.

0: Aí você corta de Eduardo para aliados de Bolsonaro. Porque esse é o grande ponto, né? Se Eduardo não tivesse o sobrenome Bolsonaro, ele estava de boa. Moraes pode turbinar processos disciplinares contra aliados de Bolsonaro. Seja eu que responsabilizar agentes envolvidos na tentativa de golpe, no caso das joias sauditas e milícias digitais. Aí tá lá. Chefe da CGU voltou a solicitar Dom Pedro III o compartilhamento de provas dos casos com a pasta. É usar máquina para perseguir o que o PT faz melhor. Nesse meio tempo. Olha a manchete. Depois eu vou falar o comentário da Tsuki. Ex-assessores de Bolsonaro se livram de investigação por fraude em cartão da picadinha. O Ministério Público Federal pediu arquivamento da investigação por fraude no cartão. Contra os ex-assessores presidenciais Max Guilherme Machado de Moura e Sérgio Rocha Cordeiro. Aspas. A única medida a ser adotada em face de Max Guilherme e Sérgio Rocha é o arquivamento das investigações ante a ausência de elementos mínimos de autoria delitiva, argumentou o Ministério Público Federal. É a Tsuki que destaca muito bem, né? Aspas. Se livram de investigação. Aqui, vou pegar aqui a canetinha. Cadê a canetinha? A canetinha. Onde acho? Canetinha, ó. Se livram. Ela fala, que manchete safada. Quando se abre a matéria, o próprio Ministério Público Federal reconhece que o arquivamento do caso é o único caminho a ser adotado por falta de provas. Você não tem nada para perseguir pessoas. Como assim você se livrou? Você foi perseguido pelo Estado, perseguido, sem nenhum indício nenhum, porque não tem prova de nada. Você se livra? E se livra bandido. Depois não sabe porque o PCC e o Comando Vermelho tomaram a proporção que tomaram. Aí você segue no Judiciário Brasileiro. Trabalha em parceria com a esquerda. A Zambelli foi solta. E após solta, né, após soltar a Zambelli, a Justiça da Itália acusa o Dom Pedro III de parcialidade. Estou chocado com esta informação. Quem poderia imaginar? A Yara fala assim, né? Todo o movimento dos vazamentos coordenados da delação do Paquito não adiantou para tirar de cena os escândalos do Alto Tribunal. A desmoralização voltou atrás de um canal internacional que não há como controlar. Não vou entrar nessa nota. Aqui tem um resumo. Depois a gente vai olhar as análises, tanto o Mário Sabino quanto o Estadão. Você já deve ter visto alguma coisa disso daqui, mas a gente vai se debruçar de novo. Eu peguei esse tweet que eu achei interessante, porque você tem três grandes sites, três grandes portais no Brasil que se dedicam à cobertura do meio jurídico. Um é o Migalhas, o outro é o Jota e o outro é o Conjur. Sites especializados no assunto. Nem o Conjur abafou, né? Não fez muito juízo de valor, mas repercutiu, dizendo que a Suprema Corte da Itália apontou violação da imparcialidade em caso Zambelli. Ao aplicar as normas da Constituição italiana e da Convenção Europeia dos Direitos Humanos, ou podia ser simplesmente as normas do bom senso, é porque não existe anotado no papel as normas do bom senso, os juízes observaram que o direito a um tribunal independente exige ausência de prejuízos ou interesses pessoais na causa. Para a corte, a atuação direta da vítima, da condução do processo, ou seja, o Dom Pedro III atuar diretamente, ofende a equidade, superando as justificativas do Estado brasileiro e que o julgamento foi colegiado. Aí a Globo dá destaque, porque diante dessa situação, né, diante de mais uma exposição do que está acontecendo no Brasil, graças a Deus está ali. Tenho que depois saber como é que eu tiro notificação de Telegram no computador. Depois do Estado do Brasil ser exposto mais uma vez, já foi pela Espanha, já foi pelos Estados Unidos, agora pela Itália, de novo, né? A Itália também já tinha exposto. Aí o que é que o Supremo faz? Nota de repúdio, basicamente. Nota de apoio. Joaquim rebate a justiça italiana. Diz que o Supremo atuou com independência e imparcialidade. Total. Nossa Senhora, velho. Quanta independência, viu? Espero que o som não esteja estourando. Olha aqui pro lado, veio ficar vermelho. Ah. Sério, hoje meu dia foi corrido, tentando aqui ajeitar as coisas. O que é que aconteceu? Por que o Fachin resolveu rebater? E o que é que a justiça italiana realmente disse em termos dessa imparcialidade? Bom, o Estadão, que como praxe, sempre resolve escrever um editorial para denunciar esses mau comportamentos do Supremo, seguiu aí a sua o padrão, a desmoralização internacional do Supremo. A decisão da Corte de Cassação da Itália, que é o Supremo deles, que anulou a extradição da Zambelli, deveria ser lida com menos paixão partidária e mais zelo institucional. Ao examinar o pedido brasileiro, os magistrados verificaram diversos, no plural, vários, vários elementos capazes de suscitar dúvidas sobre a imparcialidade, sobre o aspecto objetivo do tribunal que proferiu a condenação. A reação previsível de muitos foi transformar a controvérsia em mais um capítulo da guerra política brasileira. Por que será, né? Um lado só apanha, o outro lado só bate, e aí o errado é o lado que o quê? Que resolve se defender, mais uma vez, expor como vem sendo perseguido? Erro crasso. A questão relevante não é saber se Zambelli, quando ela dá 10 anos de prisão pela invasão do sistema do CNJ para emitir ordem falsa de prisão contra Dom Pedro III, merece simpatia ou reprovação. Tampouco se resume à figura de Dom Pedro III, relator do processo. O que a justiça italiana examinou foi a compatibilidade de um processo brasileiro com garantias elementares de um Estado de Direito. Um processo. Tem que dar para eles analisarem o inquérito das fake news, que é bem melhor. Muito mais rico em detalhes. Os vícios destacados pelos magistrados italianos não são novidades. Há anos, juristas, advogados, associações profissionais e até ministros do Supremo levantam preocupações. Eles estão preocupados. Estão preocupados. A expansão contínua do inquérito das fake news, até hoje em sigilo. A utilização extensiva da conexão para atrair casos diversos à mesma relatoria do próprio Dom Pedro III. A concentração de decisões relevantes em poucos gabinetes, no gabinete do Dom Pedro III. A erosão do princípio do juiz natural e o enfraquecimento da colegialidade já foram objeto de críticas reiteradas. A corte italiana, portanto, não descobriu uma patologia desconhecida. Encontrou sintomas que há muito tempo inquietam, que acompanham a evolução institucional do Brasil. Eu estou inquieto, né? Estou assim, agitado. Até suor, tomar um copo d'água para ver. Liga o ar-condicionado aí para ver se eu me acalmo. É o Estadão. Liga o ar-condicionado que ele está inquieto. Não está sendo perseguido, não está sendo preso, nenhum jornalista do Estadão sofreu nada. Eles só estão inquietos. A defesa da democracia serviu de álibi para essas inovações. Houve ameaças golpistas e tentativas fraudulentas de minar a confiança no sistema eleitoral. Ameaças golpistas, foi mesmo. Tentativa fraude, minar a confiança. Tentativa. Olha que coisa descarada. O que aconteceu no Brasil não foi nada além de um processo que existe desde que se começou a discutir a digitalização do processo eleitoral. Desde que começou essa conversa, olha, vamos aqui tentar acelerar o processo com alguma máquina, um computador. Aí o cara vai lá, né, uma urna eletrônica. Desde o início desse processo. Existe uma discussão séria, real, de você criar redundância para você garantir a maior transparência possível e a maior confiabilidade possível no processo. A única coisa que Bolsonaro fez foi continuar com essa decisão, com essa discussão. Discussão essa que, inclusive, ele encabeçou enquanto deputado federal. Enquanto deputado federal, Bolsonaro abraçou, lutou por isso, inclusive conseguiu aprovar um projeto de lei. Mas não. Não, não, não, não, não, não. É minar a confiança no sistema eleitoral. Nenhuma democracia séria poderia ignorar fatos dessa natureza. Mas circunstâncias graves não suspendem princípios básicos de imparcialidade, contraditório e devido processo. Sua importância cresce justamente nos momentos de maior tensão política, mas o Estadão apoiou. E o Estadão deixou, não, em nome da democracia, persegue aí. A corte italiana não questionou as motivações dos ministros brasileiros nem absolveu a ré. Em outras palavras, não entrou no mérito da causa, só examinou as condições sob as quais ela foi julgada. Ao fazê-lo, verificou a violação ao princípio da imparcialidade na independência do juiz e acusou acúmulo das funções de vítima, juiz de primeira instância, juiz de segunda instância e juiz de execução na figura do Dom Pedro III. não se trata de linguagem partidária, é a linguagem do Estado de Direito. Tribunais de países democráticos divergem entre si com frequência. O que chama atenção neste caso é a natureza da divergência. A mais alta instância judicial italiana concluiu que havia comprometimento de garantias processuais fundamentais para a tradição constitucional democrática. O precedente espanhol, no caso do blogueiro Oswaldo Eustáquio, cuja extradição foi negada pela Justiça da Espanha, porque esta considerou que o pedido brasileiro tinha motivação política, torna o quadro ainda mais desconfortável. São situações distintas, examinadas por tribunais distintos em países distintos. Ainda assim, ambas produziram resistência à cooperação judicial solicitada pelo Brasil. Também teve os Estados Unidos, né? O Alan dos Santos. A coincidência não pode ser descartada como mera manifestação de simpatia política por figuras associadas ao bolsonarismo. Também teve o caso do Tagliaferro lá na Itália. Deve ser só coincidência. Três países diferentes, todos eles estão errados. Só o Brasil que está certo. Durante anos, críticas dessa natureza foram repudiadas como reações partidárias ou tentativas de extremistas de deslegitimar o Supremo. Agora, parte delas retorna ao país, traduzida para a linguagem técnica de uma corte estrangeira. A passagem mais severa do acordo italiano afirma que a violação macroscópica da garantia constitucional fundamental e irrenunciável ao direito de defesa comprometeu toda a equidade do processo. Convém refletir sobre esse diagnóstico antes de atribuir a decisão italiana uma mera divergência ideológica. Não deveria ser necessário que o direito atravessasse o oceano para chegar à óbvia conclusão que Dom Pedro III e o Supremo extrapolaram. Só há 8 anos de extrapolamento. O Estadão falar não surpreende muito. É quem também foi comentar sobre o caso foi o Demetrio Magnoli, que também tem um certo costume de já criticar o Supremo aí nas suas decisões, no mínimo, controversas. Escuta aqui o que ele disse.
1: Negar a realidade não muda a realidade. Dizer que não existe o vírus da Covid não faz com que o vírus da Covid não exista. Quando os Estados Unidos, a Espanha, e eu digo não os governos, os sistemas judiciais, e agora a Itália, negam extradições do Supremo, nós podemos ter duas atitudes. Uma, nos abraçar a bandeira brasileira e dizer que o Supremo está certo e os sistemas de justiça das outras democracias estão todos errados. Nós podemos fazer isso. É negar a realidade. Ou então, nós podemos reconhecer a realidade e dizer...

0: então nós podemos reconhecer a realidade e dizer, não, existe um problema com o devido processo legal. Ninguém está discutindo, nesse caso da Carla Zambelli, o conteúdo do crime. Isso não está em discussão. O que está em discussão é algo fundamental na justiça, nas democracias, que é o devido processo legal. Aqui no Brasil, algumas pessoas, e infelizmente poucas, levantaram o problema de Alexandre de Moraes não se declarar impedido, mesmo sendo vítima, aceitando ser o juiz, né? E também o investigador, o executor das sentenças, tanto no caso de Carla Zambelli, quanto no caso do processo geral dos golpistas bolsonaristas. Algumas pessoas falaram isso, foram poucas. Eu falei sem parar, durante meses. E a resposta sempre foi a falsa resposta de que os réus tentariam impedir o juiz apresentando-o como vítima. Isso é falso. A ideia de matar Alexandre de Moraes era anterior, né? Era lá do tempo da organização do golpe. Não foi feita quando os réus se tornaram réus. Então, esse é um argumento factualmente falso e um argumento feito para se tentar ocultar o fato de que o Supremo resolveu agir à margem do devido processo legal. Isso, o resultado político disso é uma desmoralização do Supremo internacional, são três casos já, e isso fornece um discurso aos golpistas, um discurso aos bolsonaristas e é um discurso a Carla Zambelli que tem verossimilhança. Então, o resultado político da arrogância do Supremo e da violação do devido processo legal é dar munição àqueles que são contra o Supremo e contra a democracia.
1: A culpa é do bolsonarismo no final do dia, né? Bolsonaro, mas segue tirando proveito. Mas tudo bem. Isso aqui surpreendeu. De verdade. Mil e um leitores para a Folha de São Paulo escolher. E a Folha de São Paulo escolheu o leitor que diz que ninguém pode ser o juiz de sua própria causa. Foi, não foi o leitor, né? Foi uma leitora. Diz leitora sobre caso Zambelli. Rapaz, isso me surpreendeu um pouquinho. Voltando para o Mário, sabendo que não surpreende tanto, ele também desenha um pouco dessa situação. Ele reforça isso que o Demétrio está comentando, que pô, são três casos diferentes. Eu também já disse, né, gente? Todos os países estão errados, só o Brasil que está certo. Aí ele fala, Moraes, o juiz macroscopicamente parcial. Pega o mesmo termo que o Estadão usa, que é o termo lá do acórdão dos italianos. Ele diz que a imprensa teve acesso ao conteúdo da decisão da Corte de Cassação da Itália, que negou a extradição de Zambelli no âmbito do processo em que a ex-deputada federal foi condenada por Dom Pedro III a 10 anos de prisão pela invasão do sistema do CNJ. Os juízes italianos viram o que salta aos olhos. Independentemente das culpas que possam ser atribuídas a Zambelli, e elas são muitas, Dom Pedro III jamais poderia ter julgado uma causa em que ele é vítima. As funções de julgar de fato devem ser atribuídas a um sujeito terceiro, alheio a interesses próprios, que possam turvar a aplicação rigorosa do direito e também livre de convicções pré-constituídas a respeito da matéria sobre a qual deve se pronunciar, diz a decisão da Corte de Cassação. A atuação de Dom Pedro III no processo foi considerada uma macroscópica violação do direito de defesa, dada a presença de múltiplos e evidentes indícios sintomáticos da falta de imparcialidade objetiva. Eles apontam insuficiência e ilogicidade da fundamentação em relação ao cúmulo das funções de vítima, juiz de primeira instância, juiz de segunda instância e juiz de execução. Da pessoa de MADM, que é ministro Alexandre de Moraes, integrante do Supremo Federal do Brasil, em violação ao princípio da imparcialidade e da independência do juiz, ensinam os juízes italianos. Deve-se considerar que os requisitos de imparcialidade e de distanciamento do juiz constituem não

apenas uma condição essencial de equidade do processo, mas uma das garantias fundamentais que integram o núcleo duro do direito de defesa. Tal garantia constitui uma proteção não apenas da funcionalidade da jurisdição, mas também do direito de defesa dos cidadãos. A lição inclui a explicação de que a imparcialidade de um juiz tem duplo aspecto, o subjetivo e o objetivo, que é o mais importante de todos, porque esse é cristalino frente aos olhos. É o que faltou ao Dom Pedro III. O aspecto subjetivo é relativo ao foro íntimo do juiz, à existência de um preconceito ou de uma postura de má-fé quanto ao réu ou de um interesse pessoal em determinada causa. Subjetivo. Já o objetivo, ele se refere a elementos concretos, palpáveis, que você consegue descrever de forma muito lógica e racional, que mesmo aos olhos de um observador externo, justifiquem dúvidas sobre a imparcialidade do magistrado. A decisão da Corte de Cassação da Itália, assim como a espanhola, no caso do Oswaldo Eustáquio, deixa evidente a degradação macroscópica da justiça brasileira, desde que a sua mais alta instância foi tomada pela fúria autoritária, pela cegueira corporativista e pela cobiça patrimonialista. São os donos do Brasil. É uma vergonha para a justiça de um país democrático admitir, sem nem corar de vergonha, que possa haver processos em que juízes são vítimas e julgadores. É uma excrescência para a justiça de um país democrático abrir de ofício inquéritos sigilosos para promover perseguições políticas a pretexto de defender a democracia. É uma desonra para a justiça de um país democrático ter juízes censores que se acham editores da sociedade. É um alvitamento para a justiça de um país democrático abrigar juízes suspeitos de venalidade. Não, eu não ataco o Supremo, nem quero fechar o Supremo. Eu defendo o Supremo, quero abrir o Supremo, expô-lo à luz do sol, que é o melhor detergente. Quem ataca são eles, os Supremos. Com isso, a gente quase bateu aqui a laje do... O alicerce da nossa casa. Tem duas coisinhas rápidas. Esse caso da Zambelli deve ter repercussão no caso do Taliaferro. Decisão da Itália sobre Zambelli deve afetar o caso do Taliaferro, diz advogado, dizendo, rapaz, se você é um juiz italiano, aí tu vê o caso da Zambelli. Você é juiz italiano, vê o caso da Zambelli, decidido pela Suprema Corte da Itália. E depois, você é juiz italiano, diante da decisão da Suprema Corte da Itália, recebe um pedido de extradição envolvendo um ex-assessor do ministro, que é alvo da decisão da Suprema Corte da Itália. Rapaz, e o ministro que pede a extradição, relator do caso, rapaz, não tem como, né? Aí você vai trazer de volta a questão da Zambelli. Acho que o Taliaferro tem motivos para comemorar. Mas vamos lá. Com base nisso daí, temos o nosso alicerce. Veja só. Obrigado aí à Folha de São Paulo, ao Rafael de Cunto, escreveu em letras garrafais uma coisa que deveria ser óbvia, mas para muitos parece que não é. É só ver o corpo mole de uma galera nessas eleições. Presidente eleito em outubro poderá indicar um quinto dos ministros do Supremo e, olha o I, não é só o Supremo, o Brasil não é resumido ao Supremo, a coisa é muito pior, e tribunais superiores. Das 99 cadeiras de ministros das mais altas cortes deste país, o próximo presidente da República vai indicar no mínimo 21. No mínimo 21. Quem quiser se aposentar mais cedo. O próximo presidente poderá influenciar a composição de um quinto dos votos nos tribunais superiores e no Supremo. O maior impacto será justamente na mais alta corte do país, onde o eleito em outubro, só o presidente, poderá indicar 36% de seus integrantes. Em escolha que não precisa obedecer listas elaboradas pelo Poder Judiciário. Não é lista, tipo-se. Bota lá quem achar que é importante. Do total de 99 ministros titulares e substitutos, 21 vagas estão ou serão abertas até 5 de janeiro de 2031, mostra o levantamento da Folha. As indicações de quem foi eleito em outubro para a presidência podem alterar a correlação de forças nesses tribunais, aliando-os mais à direita ou à esquerda no espectro político por anos. Anos não, décadas. Décadas. O ministro do Supremo, quando é indicado, fica 30 anos. É disso que se trata as eleições. E
um monte de gente fazendo corpo mole.

Poli e os outros sabotando abertamente a campanha do Flávio. Uma incógnita é a substituição de Dilma Mendes. Ele se aposenta no apagar das luzes no próximo governo, em 30 de dezembro de 2030. A data pode fazer com que a escolha fique para o presidente seguinte. Mas nos bastidores, a percepção é que o atual decano poderá antecipar sua saída para indicar o nome de sua confiança para a vaga e assim manter sua influência no tribunal. Ele não vai indicar antes, porque o Flávio vai ser reeleito. O Flávio vai ser eleito, ele não vai indicar antes e ele vai apostar que o Flávio pode ser derrotado em 2030. Agora, se for Lula, aí sim, ele se aposenta para garantir, né? Deixa eu garantir que eu vou emplacar meu peixe aqui, porque é o Lula. 21 ministros e tem gente fazendo o corpo mole, quando não jogando contra. Aí você fala, ah, mas não importa. Se a gente não ganhar a presidência, pelo menos vamos fazer maioria no Senado. Será mesmo que vai fazer maioria no Senado? Você pega o estado de São Paulo, por exemplo, tá caminhando para eleger dois petistas. Com Salles aí sabotando a candidatura do Derrit e do Melo Araújo, do André do Prado, dividindo votos. Você pode gritar, você pode reclamar, você vai eleger dois petistas. Pode ficar com raiva de mim. Eu não vou apoiar a campanha do Salles, um maluco alucinado, não sabe o que quer da vida, não anda em grupo, não soma, só joga contra. Ele que peça voto pro Marçal. Foi o que o Bolsonaro disse para ele lá na eleição em 2024. O Salles vai eleger a Simone Tebet e a Marina Silva. E tem gente que prefere isso do que, sei lá, resolver a situação do Brasil. O pessoal prefere rifar a vida da própria família. Um ódio antibolsonarista. Isso é uma doença que tomou conta de gente da direita brasileira. Aí voltando pro Senado. Cacique do PT vê maré positiva para a esquerda na eleição do Senado. Ao Senado, não. Pior que as coisas, cada dia que passa, é tanto apoio do Partido Novo e dessa turminha como todo que o PT está ficando melhor. Ele diz, né? A desorganização da direita, sim. Pode favorecer a esquerda nas eleições de 26, sim. Esse petista observa que a direita está dividida em grande parte dos estados, já a esquerda estaria mais unificada, como sempre, e se organizando para eleger pelo menos um candidato ao Senado por unidade da federação. O dirigente senta, por exemplo, em Rio de Janeiro, onde a direita está sem um segundo nome definido na chapa, após a desistência do Cláudio Castro. O PT, por outro lado, com a Benedita da Silva, está liderando as pesquisas. Não é pouca coisa. Ainda tem o Eduardo Paes. Não é pouca coisa. O Carioca vai votar no Eduardo Paes. Forte candidato a se eleger governador do Rio. Ah, o Rio não aprende. É a realidade. Outro estado eleitoralmente importante em que o PT acredita ter chances de eleger um senador é Minas Gerais. Lá, a ex-prefeita de Contagem, Marília Campos, é a principal aposta da sigla. A ex-prefeita mineira lidera a disputa, 22% das intenções de voto, mas aqui não precisa se preocupar, porque Nicolas prometeu que ele não vai apoiar o Flávio no primeiro turno, porque o papel dele é outro, é desgastar o Lula e vai focar no estado dele. Nicolas vai dar jeito isso daqui. Aquele inútilzinho que está lá na Copa do Mundo, ele vai fazer alguma coisa. Além dos petistas que disputaram as eleições, o partido aposta que elegerá candidatos de legendas aliadas, como a Simone Tebet de São Paulo, junto com a Marina Silva. O cacique petista avalia que o PT tem condições de eleger entre 8 e 10 senadores nas eleições de outubro. Só do PT. Sigam brincando. Aí, a Veja nos brinda aqui com ótima matéria. E o Hugo Marques é um jornalista sério, que é um dos que assina ali aquela matéria. Foi um cara que botou muitas notas muito boas ao longo de 2022. Tomei processo por várias, por aquelas matérias do Marcos Valério. Lembra da relação do Valério, que ele falava das facções e do PT? E o Hugo Marques passou os últimos anos aí batendo no PT sem dó nem piedade. Não é um jornalista petista nem infiltrado. É um cara de direita. Você pode pegar no histórico desse cara aí. É um bom jornalista. É o único bom jornalista que tem na Veja hoje. Há muito tempo já. O cara já é o coroazão mesmo. Aí ele falou, ele não escreveu da cabeça dele. Ele falou com pessoas para escrever essa matéria. Por que Michele e Tarcísio ainda não entraram na campanha de Flávio Bolsonaro? Não importa a explicação, nenhuma delas faz sentido e é justa. 21 cargos-chave em tribunais superiores. Senado da República.
Tarcísio e Michele, Nicolas. Espera aí, pô. Relaxa aí que quando a campanha terminar, eles apoiam. Quando acabar, quando tiver o que fazer, eles fazem alguma coisa. Não bastasse a queda de desempenho nas pesquisas, nas quais viu Lula abrir vantagem nas simulações de primeiro e segundo turno, Flávio ainda não conseguiu resolver um problema estrutural de sua campanha. O racha na direita bolsonarista, que contribui para que os puxadores de voto importantes não se empenhem até aqui em sua campanha. É o caso da senhora Michele Bolsonaro, na terça dia 9, ao prestigiar o lançamento de um aliado, não do Flávio, óbvio. Ela foi lacônica ao ser perguntada sobre quando passaria a ajudar o Tiago. Momento certo. Agora quem está precisando de apoio, de cuidados, é o meu marido. É, mas a vida do seu marido está sendo decidida nessas eleições, Michele. Devia parar com esse papo furado. De verdade. Você pode enganar os idiotas. É a vida de Bolsonaro que você está rifando com seu ego. Devia rezar para Deus. Pedir para, sabe, trazer discernimento e acalmar esse ego. Considerado um cabo eleitoral poderoso entre mulheres e evangélicos, Michele não faz questão de ajudar o filho mais velho de Jair Bolsonaro, com quem disputa o espólio eleitoral do capitão. Em conversas com pessoas de sua confiança, a ex-primeira-dama revelou ter ficado magoada por ter sido pega de surpresa quando o Flávio anunciou que disputaria a presidência. Ela não foi ouvida previamente sobre a escolha, da qual discorda. Antes do martelo ser batido, ela foi cotada como vice numa chapa com o Tarcísio. E acabou preterida, né? Não chamaram a Michele para participar da discussão. Eles pensam que é só vinde a mim, disse a Veja, uma das amigas da ex-primeira-dama. E tenha certeza que se o Hugo Marques, se ele colocou essa aspas, é porque ele realmente falou com alguém. Eu falo para vocês, a imprensa pode aumentar e distorcer. A imprensa não sai inventando esse tipo de aspas. Michele também se sentir desprestigiada depois de trabalhar tanto pelo projeto político da oposição, inclusive organizando diretórios do PL Mulher nos estados, aí ela apoiou o Girão, que não pontua em nada, não tem 5% dos votos no Ceará, e aí não escolheram o Girão, foram lá fechar um apoio com o Ciro Gomes para tentar ter um pouco mais de força e realmente derrotar o PT no estado. Não. Assim não viram a Michele Bolsonaro. Mas o melhor vem agora. A relação da ex-primeira-dama com os enteados nunca foi tranquila. Os filhos de Jair Bolsonaro, volta e meia, disparam ataques contra nas redes sociais. Diretamente ou por meio de terceiros. Aspas. Eles botam blogueiros de lixo para baterem nela, afirmou a Veja, outra amiga de Michele. Rapaz, essa amiga aí, eu não vou falar onde você achou, viu? Que amiga, viu? Amiga. Vem cá, Michele, deixa eu te perguntar uma coisa. Quando Sérgio Moro e o antagonista acusaram seu marido de me colocar para atacar o Sérgio Moro, foi verdade? Porque Bolsonaro certa vez gravou um vídeo pedindo para o pessoal assistir meu vídeo. Esse foi gabinete do ódio, como você está acusando os outros, ou só é contra você? Depois de chamar Alexandre de Moraes irmão em Cristo, tá aí agora o grupo da Michele Bolsonaro abraçando a tese do gabinete do ódio. Pronto. Falta mais nada. Se a Michele Bolsonaro confirma que existe um gabinete do ódio, ela que vive na casa de Bolsonaro, quem vai falar que é mentira? Parabéns a todos envolvidos. Isso é o que virou a direita. Não, não dá. Parabéns a todos envolvidos. Já o Tarcísio, o cadeirudo, que era o nome preferido do Centrão para disputar a presidência, evita até aqui nacionalizar sua campanha à reeleição. Ninguém está percebendo isso, né? Como gostaria Flávio, tem priorizado temas de interesse do eleitorado paulista. Tarcísio quer evitar eventuais impactos negativos do alto nível de rejeição aos Bolsonaro pai e filho em sua postulação. E sabe por que o Tarcísio quer evitar? Porque ele é um fracassado. Tarcísio, você é um merda. Vou usar essa palavra pesada, sabe por quê? Porque quando te colocaram aí, esperavam que esse seu comportamento técnico ia conquistar apoio e força política para você se tornar quase uma força da natureza no maior e principal colégio eleitoral do país. Mas tu
ao longo desses 4 anos fez um governo tão medíocre que as pesquisas estão mostrando que a esquerda tem chance de te derrotar. Esse papo de gestor, de eficiência,

Pesquisa, estou mostrando que a esquerda tem chance de te derrotar. Esse papo de gestor, de eficiência, de bater martelo para venda aí da EMAI para o Nelson Tanuri na confusão do Banco Master, não está conectado coisa com a outra diretamente, mas o Nelson Tanuri está lá na compra da EMAI. Aí você olha também a venda da Sabesp, tantas coisas que rolam no governo, o tratamento que deu para as forças de segurança pública, teve até greve de polícia, Tarcísio. Aí agora tá com medo da rejeição, né? A esperança que as pessoas tinham que o Tarcísio ia entregar o governo com 60 a 40. Sair em São Paulo a 60 a 40, eleito no primeiro turno. Aí precisa mostrando aí 48 a 40. Um governo fraco. Quem mora em São Paulo não se sente seguro. Trabalho de comunicação basicamente não existe. A preocupação é ficar lá. Em jantarzinho, almocinho na casa do Betâmina, na Fazenda Boa Vista, curtindo no bem do melhor, enquanto o filho tá aí ascendendo na hierarquia do BTG. Colega de trabalho do filho do Barroso. E quando é criticado, coloca aí pros membros do governo ligar pros blogueiros de lixo. Por que está me criticando? Né? Curiosamente, até que quem acaba por ligar tem até correlação com gente que está nessa matéria, né? Acho que é irmão, né? Aí o Mafinha, às 2h56 da tarde. 2h56 da tarde, Mafinha. Você publicou isso daqui. O tempo, Mafinha, gosta de você. Eu já explico por quê. Lembram? Eu sempre falei que a briga era essa no fundo? Que briga? Ele colocou ali a notícia do Globo, ó. Eleitores independentes apoiam troca de candidato no bolsonarismo. E Michelle é a favorita. Diz o Lauro Jardim. Sempre foi desde o começo. Aí nego ficava aqui dizendo que eu sou maluco. Apesar de que será verdade e tal. Bom, vou falar novamente o que está acontecendo. Daqui uns meses, lentamente vão surgir as notícias do que aconteceu. Não levou nem alguns meses. Levaram algumas horas, Mafinha. Gente da Faria Lima está metendo grana grossa para jornalista pautar muito o nosso querido Nanã do MBL e até dar uma abafada numas tretas aí que rondam o MBL. O Zema também tá nessa, mas só na questão do desgaste do Flávio. O motivo disso é que, sei lá, algum grupo acha que o Flávio vencerá as eleições e eles precisam que ele seja desgastado ao máximo para vencer, mas vencer tendo que abrir nacos do poder para esse pessoal da Faria Lima. Nacos como a vice, ministra da Fazenda. Enfim, essas coisas. Podem me chamar de maluco à vontade. Uma hora, outra verdade vai aparecer. Como eu disse lá atrás, Tarcísio, Nicolas, Michele, hoje todo mundo sabe que era verdade. Mafinha publicou isso às 2h56. A Veja publicaria essa matéria às 9h44 da noite. Dando razão, Mafinha. O tempo já te perdoa, Mafinha. De novo. Aí, vamos voltar para casa. Vamos botar agora umas paredes para a gente depois voltar pro telhado. Falando um tiquinho do Lula. O atual ministro da Fazenda do Lula, o Durigan, deu entrevista. Aí tá ali, ó. País fica inviável sem moderação na pressão de despesas obrigatórias. Aí pra cima, despesa obrigatória, tradução. Vai pra cima de saúde, educação, aposentados. É isso que vai pra cima. É disso. Não ache que o governo vai pra cima de banqueiro e vai pra cima da elite. O Fernando Horta, esquerdista vermelho do povo soviético, fala. Nunca entendi por que manter um desqualificado como ministro da Economia. E agora vem essa entrevista que é mais golpe do que outra coisa. A ideia é trocar votos, jogar votos de professores e ganhar os de centro, que vai fazer corte na educação, né? Para agradar os eleitores de centro. Aí o Frederico Krepp, que também é de esquerda, mas é uma esquerda meio antipetista, fala: Eu acho engraçado vocês agindo como se essas pessoas fossem aliens que tivessem ocupado o comando da economia nos governos do PT. Isso aí sempre foi o Lula. Tanto que vai ter agora o G7. Lula deve criticar medidas protecionistas no G7. Ali, ó, Lula é um liberal. Livre mercado. Exatamente, tô falando sério. Lula é liberal, livre mercado. Aí. Vocês não estão vendo. A Faria Lima para o Lula. Os bancos têm recordes gigantescos no Lula. Os campeões nacionais prosperam no governo Lula. Lula é contra o livre mercado. Lula é contra a indústria nacional. Eu falo assim, compete aí. O campeão nacional que vença. E não vai criticar a tarifa diretamente, mas os diplomatas garantiram a CNN que o Lula vai
defendeu o liberalismo e o multilateralismo.

0: Isso. Antes de botar o telhado, que a gente vai falar do Flávio, do mesmo jeito que o tempo não sentou o Marfinha, o tempo também não sentou o Flávio Bolsonaro. Ainda na esteira daquela discussão da inteligência artificial, eu acho que esse texto aqui foi do Renato. Esse alguém do Quinto escreveu, copiou os dois primeiros parágrafos de um tweet do Renato. Que é o seguinte, né? O Musk que o Brasil não deixaria existir. Musk fundou a SpaceX em 2002. 20 e poucos anos depois, a empresa domina o mercado global de lançamentos, leva astronautas à órbita e opera milhares de satélites. Tornou-se uma das companhias mais valiosas do mundo, obrigatório em qualquer conversa sobre inovação. Agora imagine o que aconteceria com o Musk brasileiro. Antes mesmo de desenhar o primeiro foguete, ele já estaria contratando advogado tributarista. O capital para um projeto de 10 anos de maturação simplesmente não existe aqui. Com juros reais entre os mais altos do planeta, qualquer investidor racional prefere título público a apostar em engenharia. O crédito que sobra é caro, curto e exige garantias que uma empresa de tecnologia nascente não tem como oferecer. Tecnologia nascente. Empresa recém-criada. Guarde isso. Se mesmo assim o negócio nascesse desse certo, o sucesso viraria problema. Crescer no Brasil significa atrair fiscalização, atuações, autuações e suspeita permanente de que algo está errado. O empreendedor passa a gastar mais energia se defendendo do próprio país do que competindo com o resto do mundo. Um desgaste que nenhum concorrente americano enfrenta. Conhecemos o roteiro. A empresa que prospera vira alvo e o fundador descobre que seu maior risco operacional fica em Brasília. Até aqui, o diagnóstico parece o de sempre, repetido em qualquer painel de investimentos. Estado de mais, liberdade de menos. Mas a história real da SpaceX conta outra coisa. E é o detalhe que a Faria Lima prefere não mencionar. Em agosto de 2008, depois de três lançamentos fracassados seguidos, a SpaceX estava a semanas da falência. Quem salvou a empresa? Não foi um fundo de venture capital iluminado, foi a NASA. Agência do Estado, governo americano, com um contrato de 1,6 bilhão para reabastecer a Estação Espacial Internacional. O primeiro satélite lançado por Musk pertencia à DARPA, agência de pesquisa do Pentágono. O Falcon 9 e a cápsula Dragon foram desenvolvidos em grande parte com dinheiro de encomenda pública. O próprio Musk reconhece que sem o governo americano, sua empresa teria quebrado antes de decolar. Os Estados Unidos praticam há décadas aquilo que se aprendeu a chamar de pecado, o que aqui é pecado no Brasil: política industrial. O Pentágono encomenda, a NASA contrata, o Congresso protege, né, o Congresso protege o fornecedor nacional. O Estado americano assume o risco junto com o empreendedor nos anos em que os foguetes ainda explodem, no início. É tudo mato. E depois colhe soberania tecnológica, empregos qualificados e domínio de um setor inteiro. O contraste com o Brasil é mais incômodo do que a velha queixa contra impostos. Nosso Estado cobra como poucos e compra como nenhum. Pesa sobre quem produz, mas não encomenda, não ancora demanda, não banca o desenvolvimento de nada que envolva risco real. Temos em Alcântara a base mais bem localizada do planeta para lançamentos, a poucos graus da língua do Equador, e seguimos espectadores da corrida espacial alheia. O centro de lançamento existe desde os anos 80. O que nunca existiu foi um governo disposto a ser cliente da própria engenharia. O talento nunca foi gargalo. Engenheiros brasileiros trabalham nas melhores empresas do setor, inclusive na própria SpaceX. O que falta é um país que trate quem assume risco produtivo como ativo a proteger, com um Estado que pare de sufocar quem cresce e comece a encomendar o que ainda não existe. Enquanto a escolha for entre o peso do fisco e a ausência do cliente público, vamos continuar exportando os nossos Musks e assistindo, da arquibancada, aos foguetes dos outros. Aí, antes de avançar, a gente começou falando o que todo mundo já sabe do judiciário brasileiro, do que envolve as eleições, do que está acontecendo no Senado e de como a galera não está se esforçando para ganhar. Aqui a gente trouxe uns certos temores, olha, assim, vote no Flávio porque Lula é pior. É basicamente isso. E a gente falou também de segurança. Vote no Flávio porque Lula é pior. Até agora a gente estava nesse ponto. Aí a gente entrou aqui numa questão de divergência de visões de mundo. Mostramos ali duas coisinhas sobre o Lula, que o Lula quer fazer, e para cima até mesmo da educação, como diz a própria esquerda, enquanto o Flávio está garantindo que não venham mexer nos aposentados, mas de jeito nenhum. Aí teve esse caso aqui do SpaceX, que virou tema internacional, vocês estão acompanhando, e eu acho que todos vocês gostariam de ver algo similar no Brasil. essa cultura de ajudar quem produz, quem contrata, quem gera emprego e renda. Com Lula isso não está acontecendo. Aí agora vamos falar do Flávio para vender o peixe do Flávio. A RAI fez um ótimo compilado de... Começa com um vídeo de 10 segundos do Zema e depois corta para o Flávio. E o Tempo Inocente Flávio. Essa aqui foi a entrevista que o Flávio nos concedeu lá no Quinto Elemento. Vamos aqui a TV com imagens. O Quinto Elemento não vai derrubar o meu canal, né? Nem fazer nada contra. Vê isso aqui. Eu diminuo só um pouquinho o volume. Esse vídeo aqui começa com Zema. Depois o Flávio vai falar. Vamos falar sobre questão de privatizações. Só que o Flávio não vai falar apenas de privatização. Eu adianto para vocês que o Flávio vai entrar exatamente no mérito da questão que está sendo ali discutida em torno de Elon Musk e da SpaceX. Veja só.
1: Privatizar ou criar mais estatais?
2: Privatizar, não resta dúvida.
3: Privatizar, não resta dúvida.
4: Eu tenho o olhar de que as grandes estatais têm que ter, sim, têm que dar superávit, têm que ser bem administradas, têm que dar o lucro, mas também têm que ter essa contrapartida social, sim, porque é dinheiro que acaba sobrando no orçamento, você não precisa recompor o prejuízo que as estatais dão hoje, que você pode reinvestir em alguma área, você pode induzir algum segmento estratégico no Brasil com dinheiro público para...
0: Você pode induzir algum segmento estratégico. Gente, as estatais, elas dão lucro. Bolsonaro provou isso. Esse dinheiro que sobra, você pode cobrar menos imposto do cidadão. Vem dali. Primeiro ponto. Além de não cobrar imposto, cara, vamos poder induzir alguns setores. Sem cobrar mais imposto de ninguém.
4: Que para que ele, né, seja ali, como eu falei, inicialmente possa começar um segmento a captar, trazer mais dinheiro do serviço público a partir desse investimento inicial que o governo possa fazer. Então, eu não sou xiita nesse aspecto. Já o mercado, o livre mercado, a concorrência vai resolver tudo. Não.
0: Eu não sou xiita. O livre mercado vai resolver tudo. Eu falo, a gente pode chegar ali naquele setor estratégico, velho, que no início, para começar, é muito difícil. Tipo a SpaceX... Tipo a SpaceX, que é muito dinheiro envolvido para você lançar foguetes. Ah, o Brasil não dá certo. Assim, vamos falar agora em termo propositivo. O que vocês estão vendo acontecer lá, essa visão de mundo, é aqui o Flávio falando. O Flávio não está falando isso daqui depois do caso da SpaceX. Essa entrevista do Flávio para a gente foi em janeiro. Foi em janeiro, foi em fevereiro. Não foi em dezembro, acho que foi em janeiro. Aconteceu agora, gente. O Flávio não mudou opinião, ele não está repetindo o que aconteceu lá fora só para te agradar. Isso aqui é a opinião do Flávio desde sempre. É isso que está para ser votado na urna. Não é só porque o Lula é pior. É uma chance real de uma guinada no Brasil. Mudar a mentalidade do brasileiro. Continuar o trabalho que o pai dele começou de politizar, despertar mentes e corações. E você vê, cadê o empenho do Tarcísio? É nem Pedro, da Michelle, do Nicolas. Esses três estão sendo cobrados porque esses três têm força. O Instagram da Michelle Bolsonaro não tem quase 10 milhões de seguidores? Ela não é vista como uma referência, principalmente no meio evangélico? O Nicolas não se gaba de ser a pessoa mais influente do país? O Tarcísio não tem a máquina do estado mais rico da nação e do estado que mais se discute nos noticiários e nos jornais? Quer que cobre quem? Um Zé Ninguém? Um cara que tem 100 seguidores e que ninguém conhece? Vocês vão deixar passar a oportunidade de apoiar um cara desse?
4: Eu acho que 90% é isso, mas 10% a gente tem que entender que às vezes é importante o Estado induzir de alguma forma sustentável que banque, por exemplo, o custo nos primeiros 10, 20 anos, mas que depois aquilo comece a se reverter.
0: Nos primeiros 10, 20 anos, depois reverta. Tipo a SpaceX, Flávio. Tipo a SpaceX, Flávio. Você tá me deixando sonhar com um Brasil, com empresas do pódio SpaceX. Porque foi isso que aconteceu lá, né? Por 10, 20, foi 20 anos pra chegar onde chegou.
4: Não só em retorno financeiro, orçamentário pro país, mas em função das grandes, das outras empresas que virão a partir desse risco que o governo tomou inicialmente, as outras empresas privadas que virão vão passar a gerar também aumento de arrecadação, porque vão pagar mais tributos, vão gerar empregos, então são pessoas que não vão mais depender exclusivamente de programas do governo para terem que levar comida para sua casa. Então uma coisa puxando a outra. E eu não tenho nenhuma expectativa de que...
5: Não é só o lucro final, não é só o lucro ali que a empresa... Ah, se começou o lucro, não é só isso. É todo o mercado, as empresas ali ao redor que vai acontecendo. Tu acha que a SpaceX da vida é só ela? Tu acha que não movimenta, sei lá, até setores de... Sei lá, ligado à siderurgia como um todo. Sei lá, chapas de aço diferente. Sei lá, o pessoal não diz que usa nióbio no foguete também. Há coisas diversas, sabe? Um fomento ali, no, sei lá, num setores mais básicos, mais ligados a questões mais técnicas, desde solda, caldeira, a, sei lá, técnicos químicos, né? Diversas coisas assim do gênero, você já ligou gerando emprego. Tudo que o Flávio tá falando aqui é o que tá ali basicamente no texto, análise da turma do Quinto Elemento.
4: Que esse cenário mude no Brasil com o atual governo, porque, mais uma vez, ele olha para os ricos como se fosse ele uma fonte de receita, quer cravar toda hora, né, tributação, e o que a consequência prática disso é todo mundo saindo do país. Isso não é inteligente, né, de forma alguma, não pode continuar.
5: Aí todo mundo sai do país. Ai, ai, ai, ai, ai, ai. É o PH ali. Deu RT aqui nessa minha postagem. Falando assim, ó. Aproveitei esse comentário do Kim. Falar um negócio. O nosso querido Bando da Austrália fala uma coisa que eu concordo 100%. Tem que politizar o povo cada vez mais pro povo não cair em esparrela de picareta. Dito isso, uma parte da direita que se confunde com o antipetismo. Esse movimento surgiu com os escândalos da época da Lava Jato. Não são pessoas necessariamente da direita, tipo, bolsonarista. São só liberais que gostam de falar contra a corrupção. Coisa que o próprio PT fazia nos anos 90, nas famigeradas CPIs. Gritar contra a corrupção não te coloca na direita. No máximo, você é uma pessoa justa, ou pode também ser um liberal, que encheu o bolso naquele dia da corrupção. Temos que separar quem é bolsonarista de quem é anti-PT. É óbvio que eu não estou defendendo a corrupção. Todo cidadão honesto tem que ser contra essa patifaria. O problema é quando você torna isso uma questão moral. Esses dois grupos se convergiram em 2018, quando Bolsonaro apareceu como opção anti-PT. Se vocês voltarem a 2014, essa mesma turma era a favor do Aécio, que se dizia anti-PT. E note-se um padrão, eles não são anticomunistas como os eleitores de Bolsonaro, são só anti-Lula e anti-PT. Tanto é que hoje Geraldo Alckmin, um dos maiores símbolos dos tucanos, é visto Lula. Vocês entendem por que a Faria Lima hoje não quer apoiar o Flávio e fica plantando nota na imprensa sobre o Renan, sobre o comedor de banana? Dentro da direita bolsonarista também existe o antipetista. O Nicolas, para mim, é o maior exemplo disso. Sempre foi contra as decisões de Bolsonaro, não quer demonstrar apoio firme ao Flávio, porque tem projeto próprio de poder. Vocês têm que começar a separar esses dois grupos para entender como funciona a política no Brasil. O nosso movimento é orgânico e muito recente. Então, vai ter essas brigas e discussões porque ainda precisa se definir. Mas não confunda o bolsonarismo com anti-PT apenas. Temos valores muito bem definidos e ideias que estão se consolidando. Não caio no conto de liberal que só fala contra a corrupção e privatização. Isso não é verdadeira liberdade que o patriota precisa. Você vai ser liberto do Estado, mas acorrentado ao oligopólio, monopólio da Faria Lima. Aí, falando no empenho da Faria Lima, Exame, ligado ao BTG. Faria Lima se empolga com o sincericídio de Renan, mas vê baixa viabilidade. Agentes do mercado financeiro elogiam. Tá acelerando. Olha de que lado os liberais estão. Aí falando nos liberais, gente, bastou Eduardo Bolsonaro fazer um mísero comentário da Júlia Zanatta, o Lauro Jardim, a coluna do Lauro Jardim, quem escreveu foi o Gustavo Maia, mas saiu na coluna do Lauro Jardim, já foi atacar a Júlia, a missão oficial nos Estados Unidos da deputada cotada para ser vice de Flávio, pronto. O Dedé não gostou nem um pouco de ver a Zanatta cotada para vice. Você vê, eu tô falando pra vocês, eu não tô aumentando, eu tô falando pra vocês, já está rolando neste, agora não, desde dezembro, uma tentativa por todos os lados de sequestrar o governo de Flávio Bolsonaro, em especial o Ministério da Fazenda. Acima de tudo, o Ministério da Fazenda. Em segundo lugar, a vice. A vice é menos importante que o Ministério da Fazenda. O Ministro da Fazenda, hoje no Brasil,
0: é uma espécie de primeiro-ministro. Não é aleatório essa movimentação. Foi o mesmo processo pelo qual Bolsonaro